Esta é a primeira vez que escrevo desde que estamos separados. Aqui estou longe de você, só e triste. Nas coisas desarrumadas do meu quarto, eu olho o seu retrato e choro. Ele é você, e você está aqui junto a mim, na imagem e na lembrança daquilo que foi o que de mais sublime aconteceu em minha vida, o nosso amor. Sabe, ontem à noite, sentindo cada vez mais esta distância, sofrendo cada vez mais a sua ausência, eu fiz uma canção. E ela é linda, igualzinha a você.

Mais uma noite toma conta de mim. Mais uma noite chega, trazendo todas as lembranças do passado. Nossos beijos, nossos abraços, nossos corpos juntos. Nossa cama hoje tão só. Nosso amor, o nosso amor que já não temos. As nossas vidas separadas e minha dor desesperada.

Esta é a primeira carta que escrevo desde que estamos separados. Talvez não seja a última. Talvez eu escreva outras. Agora eu vou terminar. Agora eu vou terminar porque eu estou chorando. Estou chorando, chorando muito, sofrendo muito a sua ausência, sofrendo essa distância.

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1: 9:59.
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2: 10:42.
3: Boa noite.

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1: 11:01.
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2: 11:10.

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1: Luas FM e a hora certa, 12:30.

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2: 12:07.

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1: 6:14.

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2: Meia-noite e 28.
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1: Luas FM e a hora certa, 12:41.

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1: 00:54.

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2: 1:19.

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1: 1:55.
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1: 1:56.
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1: Bom dia.
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1: Bom dia.

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1: Luas FM e a hora certa. 2:01.

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0: 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E a hora certa. 2:09.

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1: 2:18.
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2: 2:53.

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1: 3:07.

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2: 3:37.

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0: 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E a hora certa. 3:44.

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1: 3:51.
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1: 3:51.

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2: 4:14.

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3: 4:22.

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2: 4:30.
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2: 4:31.
5: Bom dia.
6: Bom dia.
2: Bom dia.
5: Bom dia.

escolheu. Logo eu, um maconheiro, um cheirador de cocaína, alguém que jogou o nome da família na lama. Eu perguntei: Deus, por que eu? Por que tu me escolheu? E Jesus me respondeu: porque eu escolho as coisas loucas deste mundo para confundir as sábias. Porque eu escolho aqueles que não são para confundir os que são. Porque eu escolho as coisas fracas e desprezíveis deste mundo para aniquilar as fortes. E durante este diálogo com Deus, Ele me deu uma canção nova. E eu vou cantar para você. Se acomoda aí no seu lugar, senta um pouquinho.

presença de Deus aqui esta noite e emprestasse seus lábios ao Senhor e cantasse para a pessoa que está do seu lado: filho, eu quero tanto. Vamos lá. Filho, eu enxugar teu pranto, te fazer só meu.

0: Capítulo 14. Dali a 2 dias começaria a festa da Páscoa, com 8 dias de duração e a festa dos pães sem fermento. Os principais sacerdotes e líderes religiosos estavam procurando um modo de prender Jesus e matá-lo. Eles concordaram em que não deveriam fazer isso durante a semana da Páscoa.
1: Não queremos iniciar uma guerra, disseram.
0: Jesus estava em Betânia como convidado de Simão, o leproso. Enquanto jantava, uma mulher apareceu com um frasco de perfume muito caro. Abrindo o frasco, ela derramou o perfume sobre a cabeça de Jesus. Alguns convidados ficaram indignados.
1: Que desperdício! Esse perfume poderia ser vendido pelo valor do salário de 1 ano e o dinheiro distribuído entre os pobres.
0: Eles fuzilavam a mulher com os olhos. Jesus, porém, disse: deixe-na em paz. Por que vocês a incomodam? Ela acaba de fazer algo tão maravilhoso para mim. Os pobres estarão sempre aí, todos os dias, mas eu não. Sempre que quiserem, poderão fazer algo por eles, mas não para mim. Ela fez o que pôde, quando pôde. Ungiu meu corpo para o sepultamento. Tenho certeza de uma coisa: em qualquer lugar do mundo em que a mensagem for pregada, o que ela fez aqui será lembrado e admirado. Então Judas Iscariotes, um dos 12, procurou o sacerdote principal, determinado a trair Jesus. Eles mal podiam acreditar no que ouviam e lhe prometeram uma boa recompensa. Ele ficou apenas esperando o momento certo de entregá-lo. No primeiro dia da festa dos pães sem fermento, dia de preparar o sacrifício da Páscoa, os discípulos perguntaram a Jesus:
2: onde queres que preparemos a ceia da Páscoa?
0: Ele orientou 2 dos discípulos: vão para a cidade. Um homem com um jarro de água encontrará vocês. Sigam-no. Perguntem ao proprietário da casa em que ele entrar. O mestre quer saber em qual aposento ele poderá comer a ceia da Páscoa com seus discípulos. O homem mostrará a vocês uma sala no segundo andar, espaçosa, limpa e arrumada. Façam ali os preparativos. Os discípulos foram para a cidade e tudo aconteceu como ele lhes dissera. Eles prepararam ali a refeição pascal. Depois do pôr do sol, ele chegou com os 12. Quando estavam à mesa, Jesus disse: tenho algo difícil, mas importante a dizer. Um de vocês me trairá. Alguém que neste momento come comigo.
2: Chocados, começaram a dizer um após o outro: eu não.
0: Ele respondeu: é um dos 12. Alguém que come sempre comigo. O filho do homem sofrerá a dor da traição, já prevista nas escrituras. Até aí nenhuma surpresa. Mas ai do traidor do filho do homem. Melhor que ele nunca tivesse nascido. Durante a refeição, depois de tomar o pão e abençoá-lo, Jesus o partiu, deu-o aos discípulos e disse: tomem, isto é meu corpo. Tomando o cálice e dando graças a Deus, entregou-o a eles também, e todos beberam. Ele disse: isto é meu sangue, a nova aliança de Deus, derramado em favor de muitos. Não beberei vinho outra vez até o dia em que o beber no reino de Deus. Então eles cantaram um hino e foram para o Monte das Oliveiras. Jesus alertou-os: por causa do que vai acontecer comigo, vocês irão se dispersar. Isso é para cumprir um texto das escrituras que diz: vou ferir o pastor e as ovelhas ficarão desorientadas. Mas depois que eu ressuscitar, irei adiante de vocês para a Galiléia.
2: Mas Pedro, todo afoito, declarou: ainda que todo mundo fuja, eu não fugirei.
0: Jesus respondeu: não tenha tanta certeza. Ainda esta noite, antes que o galo cante 2 vezes, você vai me negar 3 vezes.
2: Pedro protestou, falando sem pensar: ainda que eu tenha de morrer contigo, jamais te negarei.
0: Todos os outros disseram o mesmo. Então eles foram para um jardim chamado Getsêmani. Jesus disse aos discípulos: fiquem aqui, enquanto vou orar mais adiante. Levando consigo Pedro, Tiago e João, ele mergulhou em grande agonia e declarou:
3: a tristeza que sinto é uma tristeza de morte. Fiquem aqui e vigiem comigo.
0: Indo um pouco mais adiante, prostrou-se no chão e orou:
3: Paizinho, Pai, tu podes me livrar. Afasta este cálice de mim. Mas, por favor, não seja o que eu quero, mas sim o que tu queres.
0: Quando voltou aos discípulos, encontrou os três dormindo e disse a Pedro:
2: Simão, você veio para dormir? Não pode aguentar nenhuma hora? Fiquem atentos. Orem sempre para que não caiam em tentação antes mesmo de perceber o perigo. Uma parte de você está disposta a fazer qualquer coisa por Deus, mas a outra parte simplesmente não reage.
0: Depois disso, voltou ao seu lugar e fez a mesma oração. Retornando mais uma vez, ele os encontrou dormindo. Eles simplesmente não conseguiam manter os olhos abertos e não tinham nem como se desculpar. Ele voltou pela terceira vez e disse:
2: Vocês vão dormir a noite toda?
3: Minha hora chegou. O Filho do Homem está prestes a ser traído e entregue nas mãos dos pecadores.
2: Levantem-se. Vamos. O traidor chegou.
0: Ele mal acabou de falar e Judas, do grupo dos doze, apareceu, acompanhado por um bando de maus elementos enviados pelos principais sacerdotes, líderes religiosos e demais líderes. Eles traziam espadas e paus. O traidor havia combinado um sinal com eles:
1: aquele a quem eu beijar é o procurado. Prendam-no. Não o deixem fugir.
0: Ele foi direto a Jesus e o beijou, dizendo:
1: Mestre.
0: Os homens então o prenderam com muita brutalidade. Mas um dos que estavam com Jesus desembainhou a espada e atacou o servo do sacerdote principal, cortando-lhe a orelha. Mas Jesus reagiu:
2: O que é isto? Vieram me buscar com espadas e paus, como se eu fosse um bandido perigoso? Dia após dia estive ensinando no templo e vocês nunca moveram um dedo contra mim. Vocês acabam de confirmar os escritos proféticos.
0: Nessa hora, todos os discípulos já haviam fugido. Um jovem seguia o grupo de longe. Tudo que ele trazia sobre o corpo era um lençol. Alguns daqueles homens tentaram agarrá-lo, mas ele escapou. Fugiu nu, deixando o lençol para trás. O grupo que prendeu Jesus levou-o ao sacerdote principal, que estava reunido com os principais sacerdotes, líderes do povo e líderes religiosos. Pedro os seguira a uma distância segura. Quando chegaram ao pátio do sacerdote principal, ele se misturou com os servos e foi se aquecer perto da fogueira. Os principais sacerdotes, conspirando com o concílio judaico, tentavam achar acusações contra Jesus para condená-lo à morte. Não encontraram nada. Muitos davam falso testemunho, mas um depoimento contradizia o outro. Alguns homens apareceram com esta história:
4: Nós o ouvimos dizer: Vou derrubar o templo, construído com tanto esforço, e em 3 dias construirei outro, sem ao menos erguer a mão.
0: Mesmo assim, não havia plena concordância entre os relatos. Nesse momento, o sacerdote principal levantou-se e perguntou a Jesus:
4: O que você tem a dizer dessa acusação?
0: Jesus não deu resposta. O sacerdote principal insistiu, mudando a pergunta:
4: Você é o Messias? O Filho do Deus bendito?
0: Jesus foi direto:
3: Sim, eu sou, e você mesmo verá. O Filho do Homem assentado à direita do Todo-Poderoso, vindo nas nuvens do céu.
0: Nessa hora, o sacerdote principal perdeu a compostura. Rasgando a própria roupa, gritou:
4: Ouviram isso? Acham que precisamos de mais testemunhas? Vocês testemunharam a blasfêmia! Vão deixar que isso fique assim?
0: Por unanimidade, eles o condenaram e foi sentença de morte. Alguns começaram a cuspir nele. Vendaram-lhe os olhos e batiam nele, provocando:
5: Quem bateu em você? Profetize!
0: Os guardas levaram-no dali, sem interromper o espancamento. Enquanto isso, Pedro estava no pátio. E aconteceu que uma das empregadas do sacerdote principal, vendo Pedro se aquecer ali, olhou para ele e disse:
6: Você estava com Jesus, o Nazareno?
0: Mas ele negou:
7: Não sei do que você está falando.
0: Quando ele passou pelo pórtico, um galo cantou. A moça apontava para ele e dizia aos que estavam por ali:
6: Ele é um deles, tenho certeza.
0: E Pedro negou mais uma vez. Pouco depois, as pessoas ali começaram a insistir:
6: Você tem de ser um deles. Está na cara que você é Galileu.
0: Então Pedro ficou muito nervoso e jurou:
7: Nunca vi esse homem de quem vocês estão falando.
0: Na mesma hora, o galo cantou pela segunda vez. Pedro lembrou-se do que Jesus dissera: Antes que o galo cante duas vezes, você vai me negar três vezes. Sem se conter, desabou a chorar.
8: Ha ha ha ha ha.

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1: Luas FM e a hora certa. 5 horas.

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3: 5:02.
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3: Bom dia!
6: 1º de Maio, alô você que está cravado aí na 87.9. A partir de agora, vamos ouvir o terço Jesus das Santas Chagas com o padre Reginaldo Manzotti. 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Um abraço a todos e Deus abençoe a todos. Bom dia, muito bom dia.
7: Obrigado, Senhor, pelo que está acontecendo agora. Quer

0: Queremos começar bem essa missa.
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2: Na presença das Santas Chagas de Jesus, convido você e sua família para este momento abençoado na nossa programação. Vamos juntos colocar nas Santas Chagas de Jesus o nosso pedido de oração, a nossa intenção. Prepare o seu ambiente de oração com as fotos, as roupas de família e, de modo particular, lembrando dos enfermos. Traga os nomes por quem vamos interceder e pedir cura e libertação de todos os sofrimentos e dores.
3: Olá, queridos filhos e filhas, é terça-feira, por excelência, dia que, como obra evangelizar, é preciso, rezamos o dia inteiro por todos os doentes que se recomendam às nossas orações. E você pode fazê-lo, 0-3221-6060, dígito 1. Portanto, por todos os que pediram nossa intercessão, rezemos o Terço das Santas Chagas. Em nome do Pai, e do Filho, e do Espírito Santo. Amém. Creio em Deus Pai Todo-Poderoso, Criador do céu e da terra, e em Jesus Cristo, seu único Filho, nosso Senhor, que foi concebido pelo poder do Espírito Santo, nasceu da Virgem Maria, padeceu sob Pôncio Pilatos, foi crucificado, morto e sepultado, desceu à mansão dos mortos, ressuscitou ao terceiro dia, subiu aos céus, está sentado à direita de Deus Pai Todo-Poderoso, de onde há de vir julgar os vivos e os mortos. Creio no Espírito Santo, na Santa Igreja Católica, na comunhão dos santos, na remissão dos pecados, na ressurreição da carne, na vida eterna. Amém. Ó Jesus, divino Redentor, tende misericórdia de nós e do mundo inteiro. Deus Santo, Deus Forte, Deus Imortal, tende piedade de nós e do mundo inteiro. Graça, misericórdia, meu Jesus, nos perigos presentes, cobri-nos com vosso preciosíssimo sangue. Pai eterno, tende misericórdia de nós, pelo sangue de Jesus Cristo, vosso Filho unigênito. Tende misericórdia de nós, vos suplicamos. Amém. Neste primeiro mistério do Terço das Santas Chagas, contemplamos a traição de Judas e prisão de Jesus. Como fruto desta dezena das Santas Chagas, vamos pedir por todos os enfermos que estão angustiados em busca de um diagnóstico certo. Rezemos. Eterno Pai, eu vos ofereço as Santas Chagas de nosso Senhor Jesus Cristo para curar as de nossas almas.
4: Meu Jesus, perdão e misericórdia.
2: Pelos méritos de vossas Santas Chagas.
4: Meu Jesus, perdão e misericórdia.
2: Pelos méritos de vossas Santas Chagas.
4: Meu Jesus, perdão e misericórdia.
2: Pelos méritos de vossas Santas Chagas.
4: Meu Jesus, perdão e misericórdia.
2: Pelos méritos de vossas Santas Chagas.
4: Meu Jesus, perdão e misericórdia.
2: Pelos méritos de vossas Santas Chagas.
4: Meu Jesus, perdão e misericórdia.
2: Pelos méritos de vossas Santas Chagas.
4: Meu Jesus, perdão e misericórdia.
2: Pelos méritos de vossas Santas Chagas.
4: Meu Jesus, perdão e misericórdia.
2: Pelos méritos de vossas Santas Chagas.
4: Meu Jesus, perdão e misericórdia.
2: Pelos méritos de vossas Santas Chagas.
4: Meu Jesus, perdão e misericórdia.
2: Pelos méritos de vossas Santas Chagas.
3: Neste segundo mistério do Terço das Santas Chagas, contemplamos a condenação de Jesus à morte. Rezemos este mistério por todos os enfermos que estão acamados, impedidos pela doença de uma vida plena. Eterno Pai, eu vos ofereço as Santas Chagas de nosso Senhor Jesus Cristo para curar as de nossas almas.
0: Meu Jesus, perdão e misericórdia.
2: Pelos méritos de vossas santas chagas.
0: Meu Jesus, perdão e misericórdia.
2: Pelos méritos de vossas santas chagas.
0: Meu Jesus, perdão e misericórdia.
2: Pelos méritos de vossas santas chagas.
0: Meu Jesus, perdão e misericórdia.
2: Pelos méritos de vossas santas chagas.
0: Meu Jesus, perdão e misericórdia.
2: Pelos méritos de vossas santas chagas.
0: Meu Jesus, perdão e misericórdia.
2: Pelos méritos de vossas santas chagas.
0: Meu Jesus, perdão e misericórdia.
2: Pelos méritos de vossas santas chagas.
0: Meu Jesus, perdão e misericórdia.
2: Pelos méritos de vossas santas chagas.
0: Meu Jesus, perdão e misericórdia.
2: Pelos méritos de vossas santas chagas.
0: Meu Jesus, perdão e misericórdia.
2: Pelos méritos de vossas santas chagas.
3: Neste terceiro mistério do terço das santas chagas, contemplamos Jesus é pregado na cruz. Ofereçamos esta dezena do terço das santas chagas por todas as pessoas que trabalham e cuidam dos doentes, que tenham paciência e muita serenidade e força. Eterno Pai, eu vos ofereço as santas chagas de nosso Senhor Jesus Cristo para curar as de nossas almas.
5: Meu Jesus, perdão e misericórdia.
2: Pelos méritos de vossas santas chagas.
5: Meu Jesus, perdão e misericórdia.
2: Pelos méritos de vossas santas chagas.
5: Meu Jesus, perdão e misericórdia.
2: Pelos méritos de vossas santas chagas.
5: Meu Jesus, perdão e misericórdia.
2: Pelos méritos de vossas santas chagas.
5: Meu Jesus, perdão e misericórdia.
2: Pelos méritos de vossas santas chagas.
5: Meu Jesus, perdão e misericórdia.
2: Pelos méritos de vossas santas chagas.
5: Meu Jesus, perdão e misericórdia.
2: Pelos méritos de vossas santas chagas.
5: Meu Jesus, perdão e misericórdia.
2: Pelos méritos de vossas santas chagas.
5: Meu Jesus, perdão e misericórdia.
2: Pelos méritos de vossas santas chagas.
5: Meu Jesus, perdão e misericórdia.
2: Pelos méritos de vossas santas chagas.
3: Neste quarto mistério do terço das santas chagas, contemplamos, entregando-se ao Pai, Jesus morre na cruz. E vamos juntos oferecer esta oração por todos aqueles que estão fazendo tratamento invasivos, hemodiálise, quimioterapia, radioterapia e todos os outros tratamentos necessários, porém, que levam a um calvário vivo. Rezemos. Eterno Pai, eu vos ofereço as santas chagas de nosso Senhor Jesus Cristo para curar as de nossas almas.
4: Meu Jesus, perdão e misericórdia.
2: Pelos méritos de vossas santas chagas.
4: Meu Jesus, perdão e misericórdia.
2: Pelos méritos de vossas santas chagas.
4: Meu Jesus, perdão e misericórdia.
2: Pelos méritos de vossas santas chagas.
4: Meu Jesus, perdão e misericórdia.
2: Pelos méritos de vossas santas chagas.
4: Meu Jesus, perdão e misericórdia.
2: Pelos méritos de vossas santas chagas.
4: Meu Jesus, perdão e misericórdia.
2: Pelos méritos de vossas santas chagas.
4: Meu Jesus, perdão e misericórdia.
2: Pelos méritos de vossas santas chagas.
4: Meu Jesus, perdão e misericórdia.
2: Pelos méritos de vossas santas chagas.
4: Meu Jesus, perdão e misericórdia.
2: Pelos méritos de vossas santas chagas.
4: Meu Jesus, perdão e misericórdia.
2: Pelos méritos de vossas santas chagas.
3: No quinto mistério do terço das santas chagas, contemplamos, Jesus é transpassado pela lança por um soldado. Rezemos este mistério por todas as pessoas que sofrem desolação e falta de amor. Eterno Pai, eu vos ofereço as santas chagas de nosso Senhor Jesus Cristo para curar as de nossas almas.
6: Meu Jesus, perdão e misericórdia.
2: Pelos méritos de vossas santas chagas.
6: Meu Jesus, perdão e misericórdia.
2: Pelos méritos de vossas santas chagas.
6: Meu Jesus, perdão e misericórdia.
2: Pelos méritos de vossas santas chagas.
6: Meu Jesus, perdão e misericórdia.
2: Pelos méritos de vossas santas chagas.
6: Meu Jesus, perdão e misericórdia.
2: Pelos méritos de vossas santas chagas.
6: Meu Jesus, perdão e misericórdia.
2: Pelos méritos de vossas santas chagas.
6: Meu Jesus, perdão e misericórdia.
2: Pelos méritos de vossas santas chagas.
6: Meu Jesus, perdão e misericórdia.
2: Pelos méritos de vossas santas chagas.
6: Meu Jesus, perdão e misericórdia.
2: Pelos méritos de vossas santas chagas.
6: Meu Jesus, perdão e misericórdia.
2: Pelos méritos de vossas santas chagas.
3: Rezemos três vezes. Eterno Pai, eu vos ofereço as santas chagas de nosso Senhor Jesus Cristo para curar as de nossas almas. Eterno Pai, eu vos ofereço as santas chagas de nosso Senhor Jesus Cristo para curar as de nossas almas. Eterno Pai, eu vos ofereço as santas chagas de nosso Senhor Jesus Cristo para curar as de nossas almas. Amém. Queridos filhos e filhas, tendo rezado o terço das santas chagas, vamos agora fazer a oração de todos os dias, que é a novena das santas chagas de nosso Senhor Jesus Cristo. Rezemos. Por suas santas chagas, suas chagas gloriosas, o Cristo Senhor me proteja e me guarde. Senhor Jesus, foste levado na cruz para que por vossas santas chagas sejam curadas as de nossas almas. Eu vos louvo e agradeço pelo vosso ato redentor. Carregaste em vosso próprio corpo os meus pecados e de toda a humanidade. Nas vossas santas chagas, coloco minhas intenções, minhas preocupações, ansiedades e angústias, minhas enfermidades físicas e psíquicas, meus sofrimentos, dores, alegrias e necessidades. Em vossas santas chagas, Senhor, coloco minha família. Envolvei, Senhor, a mim e meus familiares, protegendo-nos do mal. Coloque a sua intenção. Senhor, ao mostrar vossas santas chagas gloriosas a Tomé e o mandando tocar em vosso lado aberto, o curaste da incredulidade. Eu vos peço, Senhor, permita-me refugiar em vossas santas chagas e, por mérito desses sinais de vosso amor, curai a minha falta de fé. Ó Jesus, pelos méritos de vossa paixão, morte e ressurreição, dai-me a graça de viver os frutos da nossa redenção. Amém. Fique conosco, depois do intervalo, vamos refletir, escutar e rezar o Evangelho do dia. 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Eu espero por vocês. 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
2: Hoje é terça-feira e rezamos juntos o terço das Santas Chagas na hora da misericórdia. Todos os dias, Padre Reginaldo Manzotti, eu, Jason e a família Evangelizar é Preciso do mundo inteiro, rezamos juntos com vocês, pedindo cura e libertação. Divulgue, anuncie para mais pessoas essa poderosa devoção às Santas Chagas de Jesus. Agora ficamos com o Padre Reginaldo Manzotti em palavras de salvação.

0: mês das vocações. Todas as vocações contempladas e nós já colocamos agora na hora da misericórdia. A vocação sacerdotal, hoje, dia do padre. Parabéns a todos os sacerdotes. Você já rezou por eles?
1: Agora eu faço uma oração para louvar-te, meu Jesus.
0: Para você, padre.
1: Te agradecer.
0: Padre dessas dioceses, imensas paróquias. Parabéns, você reze por um sacerdote. Esqueça o padre Reginaldo agora, pensa no padre da sua paróquia. Aquele padre que batizou teus filhos, o padre que te casou, o padre, abençoe os sacerdotes. Dais santos e fervorosos sacerdotes. Viva o sacerdote!
2: Parabéns a você nesta data.
0: Para todos os padres. Estenda da família evangelizar é preciso. Para todos os sacerdotes. É, obrigado! Essas vinhetas me pegaram de surpresa. Obrigado, equipe aí, Gilberto.
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0: Obrigado pela equipe de produção. Tu és bem.

0: E amizade é isso aí. É um rezar pelos outros. Nas horas mais difíceis, ao teu lado estarei. Filhos e filhas, ofereça essa hora da misericórdia pelo padre da sua paróquia. Agradeça a Deus pelo sim que aquele homem, aquela pessoa deu a Deus. Veja, em todo sacerdócio, um homem que disse: eu seguirei ao Senhor.
1: Bíblia aberta, cartilha de oração.

0: Chamando outra vez a multidão, dizia: escutai-me, vós todos, e compreendei. Nada que de fora entra na pessoa pode torná-la impura. O que sai da pessoa é que a torna impura. Ei, ei, ei, ei, solta lá os sinos. Atenção, povo de Deus. Tá fraquinho esse sino, põe outro ali, mais forte. Aí, agora o povo presta atenção. Presta atenção nesse texto, gente. Não viaja não, não fica me escutando sem prestar atenção. Tem gente que assiste televisão, você pensa que tá prestando, aí acaba a notícia, a pessoa, o que que falou mesmo? É verdade. Atenção lá, povo de Deus. De novo, toca o sino. Chamando outra vez a multidão, dizia Jesus: escutai-me, vós todos, e compreendei. Olha lá, nada de fora entra na pessoa, pode torná-la impura. O que sai da pessoa é que a torna impura. Quando Jesus entrou em casa, longe da multidão, os discípulos lhe faziam perguntas sobre esta parábola, e ele dizia: também vós não entendeis? Não compreendeis que nada que de fora entra na pessoa torna impura, porque não entra no seu coração, mas vai para o estômago e para a fossa? Assim ele declarava tudo, todo o alimento, e acrescentou: o que sai da pessoa é que torna a pessoa impura, pois é de dentro do coração humano que saem as más intenções, imoralidades, roubos, homicídios, adultério, ambições, perversidade, fraude, devassidão, inveja, calúnia, orgulho, insensatez. Todas essas coisas saem de dentro da pessoa. Palavra da salvação, glória a vós, Senhor. É de dentro da pessoa que sai a maldade. É verdade. Olha o que Jesus diz, e você faça uma avaliação. O que a gente come acaba no fundo na fossa. Na fossa. Agora, o que a gente fomenta no coração, a gente acaba falando. E é do coração humano que saem as más intenções. Ah, porque eu agi assim, porque fulano. Não, senhor. Agiu assim porque você teve uma má intenção. Imoralidade, roubos, homicídios, adultério, ambições, perversidade, fraude, devassidão. Tudo isso brota da onde? De dentro de cada um de nós. Calúnia, orgulho, insensatez, sai de dentro do nosso coração. Purifica-nos, Senhor. Dai-nos um coração puro. Dai-nos um coração puro, Senhor. Filhos e filhas, insisto em pedir por todos os vocacionados. Mês das vocações, mês de todos os vocacionados. Lembrar aqui os seminaristas, pedir que Deus os conserve no seminário, que as famílias sejam sementeiras de vocações, que as comunidades paroquiais se preocupem de ajudar os seminários e rezar pelos seminários e colocar a vocação sacerdotal.
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0: Eis-me aqui, Senhor, para servir.
1: Eis-me aqui, Senhor, para servir.
0: Eis-me aqui, Senhor, no teu altar.

0: como Jesus.
1: Nossa Senhora, cuide dos sacerdotes. Nossa Senhora, interceda pelos sacerdotes. O Senhor esteja convosco, Ele está no meio de nós. Abençoe-vos Deus Todo-Poderoso, Pai, Filho, Espírito Santo. Amém.

vontade, assim na terra como no céu. O pão nosso de cada dia nos dai hoje. Perdoai as nossas ofensas, assim como nós perdoamos a quem nos tem ofendido. E não nos deixeis cair em tentação, mas livrai-nos do mal. Amém.

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3: 5:42.
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4: 5:51.

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1: 5:58.
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4: 6:03.
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2: 6:11.

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1: 6:17.
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4: 6:29.

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1: 6:36.
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3: 6:40.
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1: 6:50.
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1: 6:51.
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1: Luas FM e a hora certa. 6:58.

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4: 7:01.
5: Bom dia!
6: Bom dia!
4: Bom dia!
5: Agora,
4: bom dia!
5: A partir de agora, a Rádio Luas FM de 1º de Maio apresenta a todos os nossos ouvintes a oração da manhã com o Padre Reginaldo Manzotti. 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Quero mandar um abraço especial para todos os funcionários da Fundição Tiger. Quero mandar um abraço para todo o pessoal da diretoria, em especial ao Seu Batista, pelo apoio cultural na oração da manhã, na oração da tarde e no terço Jesus da Santa Chagas. Deus abençoe a todos aí dessa conceituada empresa aqui em 1º de Maio. Quero também oferecer a oração da manhã para todos os nossos ouvintes que acompanham nosso programa de segunda a segunda. Deus abençoe você e Deus abençoe toda a sua família. Então vamos ouvir agora a oração da manhã com o Padre Reginaldo Manzotti. A partir de agora, você vai ouvir aqui na Rádio Luas FM de 1º de Maio, o provérbio do dia.
7: Provérbios, capítulo 4. Ouçam, amigos, estes são conselhos de pai. Prestem bastante atenção e saberão como viver. Os conselhos que dou a vocês são bons e muito importantes. Não deixem entrar por um ouvido e sair pelo outro. Quando eu era garoto e ainda no colo do meu pai, sendo o orgulho e a alegria da minha mãe, com paciência ele me ensinava. Guarde isto no coração. Faça o que eu digo. Viva. Se precisar, venda tudo e compre a sabedoria. Procure entendimento. Não esqueça uma só palavra. Não se desvie nem um centímetro. Nunca ande longe da sabedoria. Ela guarda a sua vida. Trate de amá-la, pois sempre cuidará de você. Acima de tudo, alcance a sabedoria. Escreva no topo da lista, entendimento. Agarre-a com firmeza. Acredite, você não se arrependerá. Nunca a deixe partir, porque ela fará sua vida gloriosa, cheia da indescritível e maravilhosa graça. Ela enfeitará seus dias com a mais pura beleza. Amigo, aceite meu conselho. Ele dará a você mais alguns anos de vida. Ensinei a você o caminho da sabedoria e fiz o mapa que o leva à justiça. Não quero que você termine num beco sem saída ou perca tempo fazendo retornos inúteis. Apegue-se aos bons conselhos. Não seja relapso. Guarde-os bem, pois sua vida está em jogo. Não pegue o atalho do mal. Não desvie seus passos do caminho certo. Fique longe de atalhos. Evite-os a todo custo. Desvie-se deles e continue seu caminho. Os perversos são impacientes. Não sossegam enquanto não causam problemas. Eles não conseguem ter uma boa noite de sono, a não ser que tenham desgraçado a vida de alguém. A perversidade é seu alimento e sua bebida. A violência, seu remédio preferido. Os caminhos dos justos resplandecem com a luz. Quanto mais vivem, mais brilham. Mas o caminho da injustiça é escuridão cada vez maior. O injusto não vê nada, tropeça e cai, mas nem sabe em que tropeçou. Amigo, ouça bem as minhas palavras. Dê ouvidos à minha voz. Mantenha esta mensagem à vista o tempo todo. Decore, guarde na mente e no coração. Quem encontra essas palavras vive de verdade. Eles são saudáveis de corpo e alma. Vigie sempre os seus pensamentos.

0: deles depende a sua vida. Não se distraia com conversas maldosas. Evite a falsidade, mentiras e fofocas. Mantenha os olhos fixos à frente. Não se distraia com coisas fúteis. Olhe sempre por onde anda e que o chão onde pisar seja bem firme. Não olhe nem para a direita nem para a esquerda e fique bem longe da maldade.
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Bom dia, povo de Deus! Em plena terça-feira, rezemos pelos doentes, como sempre. Mas nessa semana, tendo em vista o Dia dos Pais, domingo, rezemos pela família e pelos pais. Mande as suas intenções através do site www.padrereginaldomanzotti.com.br. E agora, em oração juntos, em nome do Pai, do Filho e do Espírito Santo. Amém. Sagrada Família de Nazaré, nesta manhã me coloco em oração por todas as famílias. Ó Sagrada Família de Nazaré, que as famílias aqui na terra tenham o discernimento necessário para fugir de todas as ciladas que o mundo oferece. Jesus, Maria e José, eu coloco como intenção especial os pais aqui na terra. Que Deus, o Pai do céu, nos concedeu como pai biológico ou pais do coração. Diga o nome do seu pai. Senhor, aos pais falecidos, peço descanso eterno e a luz perpétua. Aos pais vivos, saúde, prosperidade e paz. Senhor, abençoai e santificai as famílias, de modo especial os casais. Aperfeiçoai o amor dentro do matrimônio. Fazei com que sempre lembrem o pacto nupcial e que possam a cada dia, no perdão, no diálogo, na fidelidade, reavivar o amor que os une. Senhor, nesta manhã, eu venho pedir que o perdão seja abundante na família, que o amor seja constante e o diálogo uma ponte de recomeço. Afaste para longe das famílias brigas, discórdias, desavenças, infidelidade e enfermidade. Nesta manhã peço, Senhor, afastai para longe todos os ataques do inimigo contra a família. E de modo particular, por estas pessoas que em minha família precisam de oração. Sagrada Família de Nazaré, santificai e protegei a minha família. Rezo, Senhor, pelos pais, pais biológicos, pais adotivos, que vivam verdadeiramente a missão da paternidade. Pai nosso, que estais no céu, santificado seja o vosso nome. Venha a nós o vosso reino, seja feita a vossa vontade, assim na terra como no céu. O pão nosso de cada dia nos dai hoje. Perdoai-nos nas nossas ofensas, assim como nós perdoamos a quem nos tem ofendido. E não nos deixeis cair em tentação, mas livrai-nos do mal. Amém. O Senhor esteja convosco. Ele está no meio de nós. Que a bênção de Deus Todo-Poderoso recaia sobre a água, a roupa dos enfermos, principalmente a família e os pais. Em nome do Pai,
do Filho e do Espírito Santo. Amém. Sagrada Família de Nazaré, santificai e protegei a minha família. Amém.

cada dia nos dai hoje. Perdoai as nossas ofensas, assim como nós perdoamos a quem nos tem ofendido. E não nos deixeis cair em tentação, mas livrai-nos do mal.

0: 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E a hora certa, 7:21.
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3: 7:24.
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2: 7:36.

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1: 7:43.
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3: 7:45.
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3: Itu 4.
4: Bom dia!
3: Bom dia!
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3: Bom dia!

Salmo 1. Como Deus deve gostar de você? Você não aparece no bar do pecado, você não anda à espreita no beco sem saída, você não frequenta a escola dos desbocados. Pelo contrário, você vibra com a palavra do Eterno, você rumina as escrituras dia e noite. Você é como uma árvore replantada no Éden, dando frutos novos a cada mês, que nunca perde suas folhas e que está sempre florescendo. Você não é, de jeito nenhum, como os perversos, que não passam de poeira ao vento. Sem defesa nos tribunais, são companhia imprópria para as pessoas inocentes. O Eterno traça o caminho que você escolhe, mas o caminho que eles escolhem é uma pista escorregadia. Salmo 2. Nações, por que todo esse alvoroço? Povos, por que todas essas artimanhas? Líderes mundiais perseguem a supremacia política, demagogos e representantes se reúnem para discussões de cúpula. Os que negam o Eterno e se opõem ao Messias dizem: vamos nos libertar de Deus, vamos nos livrar do Messias. Sentado no seu trono nos céus, o Eterno ri. Primeiro ele se diverte com a presunção deles. Depois se refaz e fica zangado. Furioso, ordena que se calem. Será que vocês não sabem que existe um rei em Sião? Um banquete de coroação está preparado para ele no Monte Santo. Contarei a vocês o que o Eterno disse a seguir. Ele disse: você é meu filho, e hoje é o dia do seu nascimento. O que você quer de presente é só pedir. Nações, continentes, é só dizer, e todos eles dançarão para você. Ou, se quiser, poderá jogá-los fora com o lixo de amanhã. Portanto, reis amotinados, usem a cabeça. Juízes arrogantes, aprendam a lição. Adorem o Eterno com respeito. Celebrem com tremor reverente. Beijem o Messias. A vida de vocês está em perigo. Vocês sabem disso. A ira dele está prestes a explodir. Mas se vocês buscarem Deus, não se arrependerão.

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1: 8:32.
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3: 8:34.
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Ó Eterno, vê quantos inimigos brotam como erva daninha. Um enxame deles me cerca, gritando insultos. Nenhuma ajuda de Deus vem para ele. Mas tu, ó Eterno, me proteges por todos os lados. Firmas os meus pés, ergues minha cabeça. Com todas as minhas forças, eu grito ao Eterno por socorro, e sua resposta troveja no Monte Santo. Eu me deito e durmo. Depois, levanto-me, descansado e confiante. Não sinto medo diante dos milhares que me hostilizam e me atacam de todos os lados. Levanta-te, ó Eterno. Ajuda-me, meu Deus. Bate no rosto dessa gente, primeiro numa face, depois na outra. Acerta bem nos dentes deles. A ajuda certa vem do Eterno. Sua bênção cobre seu povo. Salmo 4. Quando eu chamar, responde-me. Deus, fica do meu lado. Quando eu estive em dificuldade, tu me acolheste. Agora que estou encrencado de novo, atende-me. Ouve-me. Ó escória da humanidade, até quando vou aguentar suas asneiras? Por quanto tempo vão correr atrás de mentiras? Por quanto tempo vão correr atrás da ilusão? Vejam isto. Vejam o que é ser escolhido pelo Eterno. Ele me ouve no instante em que chamo por ele. Reclamem se quiserem, mas sem agressões. Calem a boca e deixem o coração falar. Apresentem seu caso diante de Deus e aguardem a decisão dele. Porque estão todos sempre querendo mais, mais, mais. Dizem, mais, mais. Deus, Deus me dá além da conta, alegria sem igual num dia comum. Mais do que eles conseguem nos seus surtos consumistas. No fim do dia, estou pronto para o sono profundo. Porque tu, ó Eterno, puseste minha vida em ordem.

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1: 9:01.
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3: 9:04.
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chamando outra vez a multidão, dizia Jesus: escutai-me vós todos. Nada de fora entra na pessoa, pode tornar impura. O que sai da pessoa é que a torna impura. Quando Jesus entrou em casa, longe da multidão, os discípulos lhe faziam perguntas sobre esta parábola. E ele dizia: também vós não entendeis? Não compreendeis que nada que de fora entra na pessoa torna impura, porque não entra no seu coração, mas vai para o estômago e para a fossa? Assim ele declarava tudo, todo o alimento, e acrescentou: o que sai da pessoa é que torna a pessoa impura. Pois é de dentro do coração humano que saem as más intenções, imoralidades, roubos, homicídios, adultério, ambições, perversidade, fraude, devassidão, inveja, calúnia, orgulho, insensatez. Todas essas coisas saem de dentro da pessoa. Palavra da salvação, glória a vós, Senhor. É de dentro da pessoa que sai a maldade. É verdade. Olha o que Jesus diz, e você faça uma avaliação. O que a gente come acaba no fundo na fossa. Na fossa. Agora, o que a gente fomenta no coração, a gente acaba falando. E é do coração humano que saem as más intenções. Ah, porque eu agi assim, porque fulano... Não, senhor. Agiu assim porque você teve uma má intenção. Imoralidade, roubos, homicídios, adultério, ambições, perversidade, fraude, devassidão. Tudo isso brota da onde? De dentro de cada um de nós. Calúnia, orgulho, insensatez. Sai de dentro do nosso coração. Purifica-nos, Senhor. Dai-nos um coração puro. Dai-nos um coração puro, Senhor. Filhos e filhas, insisto em pedir por todos os vocacionados, mês das vocações, mês de todos os vocacionados. Lembrar aqui os seminaristas. Pedir que Deus os conserve no seminário, que as famílias sejam sementeiras de vocações, que as comunidades paroquiais se preocupem de ajudar os seminários e rezar pelos seminários, e colocar a vocação sacerdotal. Eis-me aqui, Senhor, para servir. Eis-me aqui, Senhor, no teu altar. Nossa Senhora, cuide dos sacerdotes. Nossa Senhora, interceda pelos sacerdotes. O Senhor esteja convosco, Ele está no meio de nós. Abençoe-vos Deus Todo-Poderoso, Pai, Filho, Espírito Santo. Amém. Reze comigo a oração que o próprio Senhor nos ensinou. Em nome do Pai, do Filho e do Espírito Santo. Amém. Pai nosso, que estais no céu, santificado seja o vosso nome. Venha a nós o vosso reino. Seja feita a vossa vontade, assim na terra como no céu. O pão nosso de cada dia nos dai hoje. Perdoai-nos das nossas ofensas, assim como nós perdoamos a quem nos tem ofendido. E não nos deixeis cair em tentação, mas livrai-nos do mal. Amém. Ave Maria, cheia de graça, o Senhor é convosco. Bendita sois vós entre as mulheres, e bendito é o fruto do vosso ventre, Jesus. Santa Maria, Mãe de Deus, rogai por nós, pecadores, agora e
na hora de nossa morte. Amém. Ave Maria, cheia de graça, o Senhor é convosco. Bendita sois vós entre as mulheres, e bendito é o fruto do vosso ventre, Jesus. Santa Maria, Mãe de Deus, rogai por nós, pecadores, agora e na hora de nossa morte. Amém. Ave Maria, cheia de graça, o Senhor é convosco. Bendita sois vós entre as mulheres, e bendito é o fruto do vosso ventre, Jesus. Santa Maria, Mãe de Deus, rogai por nós, pecadores, agora e na hora de nossa morte. Amém. Glória ao Pai, ao Filho e ao Espírito Santo, como era no princípio, agora e sempre. Amém. E que a bênção de Deus, pelos méritos das santas chagas, recaia sobre você em nome do Pai, do Filho, do Espírito Santo. Amém.

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2: A chave para um dia feliz está em acreditar que há infinitas bênçãos de Deus reservadas para você. Então acredite, acredite, Deus está cuidando de cada filho seu, de cada um de nós. E o meu bom dia carinhoso a todos vocês que estão nos ouvindo. Hoje é dia 4 de agosto de 2026. Um dia gostoso. Um clima muito agradável, e é esse dia que nós temos para vivê-lo intensamente. Então, para você que está triste, para você que está desanimada, para você que está precisando de algo, pense em Deus. Sinta-se abraçada por Ele. Ele está cuidando de você, Ele cuida de mim, de você, Ele cuida de todos nós. Ele vê as nossas tristezas, as nossas amarguras. E Ele tenta nos consolar, mas nós precisamos nos esforçarmos, né? Vamos aceitar essa consolação com bons pensamentos, né? Com sorrisos, com alegria, né? Que tudo vai passar. E eu vou oferecer essa música, essa próxima música, para todos vocês, é claro, mas em especial para minha neta querida, Maria Vitória. Maria Vitória está sempre ligada com a gente, né, Maria Vitória? A avó fica tão feliz, filha. Lembrando de você pequena, que vem aqui na rádio com a avó, hoje já é uma moça feita, já termina a faculdade esse ano e nos dá tanta alegria. A avó ama tanto você, eu falo sempre e você sabe que é verdade, né, filha? E quem é avó sabe o amor que a gente tem pelos netos, né? Então eu sempre falo para minhas netas, o lugarzinho da minha filha ninguém toma no meu coração, é especial dela. Mas as netas, elas preenchem muito a gente, os sentimentos, né, momentos tristes, colaboram sempre nas nossas dúvidas, né, Má? Então, netas maravilhosas são as nossas princesas. Te amo muito, minha querida. E a avó vai oferecer, né, para todos, como eu já disse, mas para você que pediu uma música, então nós vamos ouvir Sorria, porque sorrir é muito bom. Né? Chorar faz parte da nossa vida. A gente chora, chora bastante, mas chorar assim de emoção vale a pena, né? Porque é uma emoção, é uma saudade, mas às vezes a gente chora por causa de coisas que não vale a pena, né? Então não adianta, vamos trocar o choro por sorriso. 9 horas e 34 minutos aqui na Luas FM.

Estamos de volta com o nosso programa Luas FM, 9 horas e 38 minutos. Obrigada à pessoa que passou uma mensagem me agradecendo pela reflexão. É muito bom, né, a gente refletir. Que Deus te abençoe muito, muito também. Assim como você desejou para mim, eu desejo para você, tá bom? Beijos. Então a nossa reflexão de hoje, nosso estudo de hoje, fala sobre caridade. Caridade material e caridade moral. Então essa definição, esse entendimento sobre caridade material e caridade moral está no Evangelho segundo o Espiritismo, que é a obra de Allan Kardec, né? A segunda obra dele. Então ele, né, sem assim... O Evangelho de Jesus é o mesmo, eu repito sempre, né? É para todos os tempos, é o mesmo, sem emendas nenhuma, sem mudanças nenhuma. Mas cada um lê um versículo do Evangelho e entende de uma maneira. Então, né? Tudo bem, é assim mesmo, cada um numa posição espiritual, né? Numa condição espiritual, tudo é válido. Tudo que a gente faz em nome de Deus, com o coração limpo, com amor, é válido. Então, na visão dele, elas têm duas diferenças, bem assim, distintas. A caridade material ocupa-se em atender o necessitado com bens materiais. Então, ele diz que é muito mais fácil, e a gente sabe disso, é muito mais fácil você praticar uma caridade material. Você vai lá, você compra um item de um mantimento, de algo que a pessoa necessita, ou você faz uma cesta básica, ou você doa aquilo que está no teu alcance, no teu orçamento, você compra e doa, né? Não é tão difícil, né? Torna-se difícil para quem, né, tem uma condição que não dá para fazer isso. Mas, então ela é fácil. Né? Às vezes você vai lá no mercado, nossa, tem tal família precisando de... Estão passando quase fome, né? Então você vai no mercado, você se compadece, sinal que você já conquistou a compaixão. Você compadece, você vai lá, você faz uma compra e o mercado entrega. Super válido. Né? Então, mas tem a diferença da caridade moral, que você não pode comprar. Né? A caridade moral, né, materialmente falando, a gente não compra, né? Consiste em conviver com o próximo, dispensando-lhe a ele o tratamento e as atenções que nós gostaríamos que fosse dispensado a nós. Então a caridade moral é você ver o teu próximo, né? Você ver chegar até ele, oferecer a ele aquilo que você gosta de receber. Uma palavra amiga, uma boa conversa, né? Um abraço, até um aperto de mão. Né? Então isso é mais difícil para o ser humano. Porque a impressão que a gente tem nos dias de hoje é que o ser humano está tão distanciado, às vezes até de si próprio. Né? Às vezes a pessoa fala, eu estou vivendo ligada no automático, no piloto automático. Quer dizer, ela está vivendo aquela rotina assim, às vezes nem sabendo como ela está vivendo. Devido o quê? A correria, devido à situação que se encontra a humanidade. Então está mais difícil a caridade moral, porque as pessoas não estão assim, tendo um tempo. Apesar que o tempo a gente faz, né? Pode ser momentos mínimos, então, mas vai depender muito do esforço de cada um. Então, às vezes você está até com um tempinho, né, de falar com um vizinho ou visitar uma família que está precisando, não às vezes de coisas materiais, mas está precisando de uma companhia, de uma conversa. Então, é um momento que a pessoa está tão cansada, ela quer descansar, ela pensa em ir, mas não vai. Então isso acontece muito com todos nós. Então vamos oferecer uma prece para aquela pessoa que a gente desejaria estar com ela e não estamos.
né, não estamos dispostos ou não estamos assim com tempo, oferece uma prece, pede forças, coragem, luz na vida daquela pessoa, daquela família, que já entra a caridade espiritual também. Então há maneiras e maneiras de prestar a caridade, e sempre colocando em primeiro lugar praticar aquilo que nós gostaríamos que fosse para nós, que alguém nos, se nós estivéssemos naquele lugar, nos colocando no lugar daquela pessoa, usando a empatia, e a gente recebesse. Então, quando se pratica a caridade material, a gente dá aquilo que a gente tem. Olha aqui a diferença. Eu dou aquilo que eu tenho, que eu pude dar, né? Agora, quanto à caridade moral, a prática da caridade moral, você vai dar o que você é. Olha que diferença, né? Uma simples palavra muda tudo. Eu dou o que eu tenho, né? O que a gente tem na caridade material, e eu dou o que eu sou. Nossa, que assobiada. Eu dou o que eu sou na caridade moral. Porque se eu tenho uma boa índole, né? Se eu tenho bons sentimentos, se eu tenho bons sentimentos, é meu. E eu posso, através dos meus sentimentos, ajudar alguém. Em sentimentos, em palavras, em aquilo que a gente está falando. Então, que a gente aprenda a amar uns aos outros. E fazer aos outros o que quereríamos que os outros nos fizessem. Quem diz isso? É Jesus. Então, não são as religiões que pregam isso. A gente apenas lembra, divulga, lembra, para que ninguém esqueça disso. Não vamos esquecer que tudo que eu faço para o meu próximo é a mim que eu estou fazendo. É porque é uma lei de retorno. Então, se eu faço bem, o meu retorno vai ser coisas boas. Mas se for o mal, ou até a indiferença, né? Então, eu vou receber aquilo que eu estou doando. Então, de modo que a prática do amor ao próximo tornaria o homem mais feliz na Terra. Com certeza, né? Por quê? Porque o amor elimina o ódio, o amor elimina o ressentimento, o amor ameniza a pobreza, né? E auxiliaria todos. Então, o amor é o carro-chefe, né? Auxiliaria o pobre com quem lhe fosse supérfluo, ou mesmo com que fosse necessário. Se você eliminasse do teu sentimento, a indiferença, no caso aqui. E quando o homem, a humanidade, conseguisse libertar do ódio, do egoísmo, do orgulho, que são as ervas daninhas mais perigosas, mais difíceis de combater, aí vai haver mais alegria entre as pessoas, mais amor, né? Mais alegria, mais bem-estar. Então, dai para que Deus um dia vos retribua o bem que houverdes feito. Às vezes, a gente já praticou muito bem até agora, mas parece que eu não recebi nada em troca. Mas eu não preciso receber diante da minha vida agora. Eu vou acumulando. Eu vou acumulando como se fosse um tesouro, um bem material. Vou acumulando. Só que daí, o que eu acumulei em sentimentos, eu vou ter o retorno, mesmo que não seja aqui nessa vida, mas quando eu passar para a vida de lá, pro lado de lá, eu vou ter tudo de retorno. Então, por isso que fala, a gente tem que ter cuidado com o que nós estamos plantando, o que nós estamos semeando. Que também Jesus disse: semeadura é livre, mas a colheita é obrigatória. Então, nós precisamos semear coisas boas, né? O que é semear coisas boas? Sermos bons, sermos caridosos, sermos de bem com o ser, com tudo, que é a criação de Deus. Porque nós não temos nada, né? Nós fomos criados, mas simples. Mas Ele deu a oportunidade, deu a condição de todos nós agirmos do jeito que nós acharmos melhor.
Então, dar mesmo do que nos sobra não seria estimular a ociosidade do próximo? Às vezes a gente fala isso, né? Ah, a gente dá, auxilia, ele não se ajuda, ele se acomoda, ele não arruma um trabalho. A gente não sabe qual a missão dele aqui na Terra, qual a aprovação que ele está passando. E nem todos os carentes são ociosos, não. Tem pessoas que passam necessidade, mas ela não desiste, ela não se entrega. Ela vai à luta, mas com a possibilidade dela, né, ela não consegue o necessário. Então a gente não estimula a ociosidade, não. A gente não torna a pessoa preguiçosa. Se ela é preguiçosa, ociosa, ela é. Mas quantos, né, da mesma classe social que não é uma pessoa ociosa, que ela trabalha, que ela vai em busca? Então ela é sempre válida. Então a gente não deve pensar o porquê, ó. E porque quando nós ajudamos alguém, nós não devemos nos preocupar com a destinação dada ao nosso donativo. Eu dei aquilo que ele me pediu, aquilo que eu achei que ele necessita, né? A gente doa. Agora, o que vai acontecer com aquela doação já não é problema nosso. Nós fizemos a nossa parte. Nós seguimos os ensinamentos de Jesus. Agora, se a pessoa vai gastar em coisas indevidas, ou se ela não vai levar para casa, para a família, aí é problema dela. A conta a pagar fica com aquela pessoa. A nossa, não, nós não ficamos devendo nada. Nem para nós e nem para Deus, nem para Jesus.

Então, todo o retorno nós vamos ter quando? Na alegria, naquela alegria, né, do reconhecimento e da gratidão quando nós chegarmos para lá, né? E vermos quantos, né, nas psicografias de Chico, ele tem muitas histórias contadas, né, histórias verídicas, que pessoas que, por exemplo, sim, vou dar um exemplo. Hoje eu desencarno, morro, aí passo para o lado de lá. Aí lá eu vou encontrar pessoas que eu ajudei e elas vêm me encontrar feliz. A alma delas vem encontrar comigo feliz e relembrando aquilo que às vezes a gente nem lembra, mas está lá, ó, eu ajudei. Então é hora o quê? De eu receber. Então é diante de Deus, diante da lei divina, não é diante da lei do homem. Então nós não devemos repelir aquele que nos pede ajuda. Meu pai já falava isso, hein? Eu já estou com 70 anos, eu sempre ouvi meu pai falando isso. Embora ele faleceu tão jovem ainda, né, com 54 anos, mas ele deixou um legado muito maravilhoso para nós. A gente tem muito conhecimento de coisas que ele nos ensinou. E ele dizia, pediu, dá, ajuda. O que ele vai fazer é problema dele. Eu faço a minha parte. E é verdadeiro isso. Me pediu, eu tô na condição de ajudar, ajudo. Daí pra frente, eu cumpri apenas com o meu dever cristão. Então a gente não deve repelir a ninguém. Aquilo que tiver na nossa condição, a gente ajuda. Por quê? Porque aquela alma, né, que está aí, né, nessa pessoa que está nos pedindo, ela pode ter sido um parente nosso, uma pessoa próxima, né, que às vezes não cumpriu nada com a lei divina. Hoje ela volta, né, na situação que ela está. Então é a lei do retorno, de causa e efeito. E a gente pode ter sido parentes, amigos, pessoas próximas. E hoje ele vem na condição de ser ajudado. Então nosso dever é ajudar. Muitas vezes nos desesperamos ao reconhecer no plano espiritual irmãos nossos de outrora naqueles a quem deixamos de ajudar. E pensou quando a gente chegar do lado de lá e ficar sabendo, porque diz que a nossa vida, né, diz Chico Xavier, que a nossa vida espiritual, né, a partir do momento que a gente deixa o corpo físico, é um filme. Então nós vamos rever tudo, toda a nossa vida aqui. E eu vou ver naquele filme aquela pessoa que me pediu e eu não ajudei. Aí eu vou descobrir quem ele é. Então a caridade moral é mais difícil de se praticar do que a caridade material, né? Vamos dar uma corrida aqui porque o tempo corre. Porque exige de nós o verdadeiro sentimento de fraternidade. Exige de nós o espírito de renúncia, de tolerância. Princípios tão contrários ao egoísmo a que ainda estamos presos. Quem não está preso no egoísmo? Né? Não digo assim preso, mas que ainda tem aquela pontinha que não é em todos os momentos que a gente tem uma atitude que não demonstra pelo menos um pouco do egoísmo, do orgulho, da ambição. Então isso tudo são ervas que devem ser erradicadas, né, em nossa vida. Então a caridade moral, né, que todos podem praticar, não custa, não tem necessidade de dinheiro. Porém é a mais difícil. E nós podemos exercitar a caridade moral nas pequeninas ações de cada dia. Não precisa ser aquela ação, não. Às vezes um copo de água. A pessoa está morrendo de sede, ela está com muita sede, um copo de água. É uma pequena ação que é vista por Deus. Tolerar aquele semelhante enjoativo, que a gente não tem vontade de estar com ele, mas nós temos o dever de tolerar.
não desejar mal ao próximo, não revidar as ofensas, saber calar quando for necessário, ignorar má palavras, mau procedimento, começando sempre pelos nossos familiares, dentro de casa que a gente inicia tudo o que nós precisamos. Então essa é a caridade moral. É mais difícil? Com certeza, né? Nós ainda somos assim muito imperfeitos ainda para colocarmos a caridade moral em prática. Mas nós podemos começar agora e de pouco a pouco ainda ter um grande patrimônio de caridade moral. Então, grande mérito em um homem saber calar, deixando fale outro mais tolo do que ele, ó, que o autor foi meio pesado, né? Então, quando duas pessoas discutem algo que eles não vão conseguir resolver, não é da alçada dele, então se calar, ele é menos tolo do que aquele que quer ter razão. Então, não dar atenção ao mal proceder de outrem também é uma caridade moral. Então, o preceito de Jesus, o que que é? Amar-vos uns aos outros, manifestar-se na prática da caridade moral, material, sendo que o maior valor tem a caridade moral. Por quê? Porque exige de quem a pratica, exige de nós um verdadeiro sentimento de fraternidade, de espírito de renúncia, de tolerância. Então nós vamos chegar lá, vamos nos esforçar para que a gente chegue, né, lá na frente com uma boa bagagem de tolerância, de renúncia, de fraternidade, de amor ao próximo, de cumprimento das leis divinas. Esse é o objetivo de todos nós aqui na Terra. Juntai tesouros espirituais, morais. Então fica aí a nossa reflexão de hoje.

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Vamos encerrando o nosso segundo programa da semana, deixando para você que está nos ouvindo um abraço carinhoso, cheio de boas energias, de muito amor, de muito carinho. Que você receba esse abraço virtual, mas pense num abraço gostoso de alguém que você gostaria de receber esse abraço. E senta-se, né? Nosso pensamento, ele vira ação. Então, se eu pensar, se eu meditar num abraço carinhoso de alguém, né? Eu sinto o abraço, não importa de quem, mas Deus envia um abraço carinhoso pra gente. E eu convido você para estar conosco amanhã, viu, Luiz Henrique? Amanhã nós estamos aqui de volta, tá? Então, um abraço carinhoso a todos vocês, fiquem com Deus. Se ele permitir, nós voltaremos amanhã. Tchau, tchau.

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9: Provérbios, capítulo 4. Ouçam, amigos, estes são conselhos de pai. Prestem bastante atenção e saberão como viver. Os conselhos que dou a vocês são bons e muito importantes. Não deixem entrar por um ouvido e sair pelo outro. Quando eu era garoto e ainda no colo do meu pai, sendo o orgulho e a alegria da minha mãe, com paciência ele me ensinava: guarde isto no coração. Faça o que eu digo. Viva. Se precisar, venda tudo e compre a sabedoria. Procure entendimento. Não esqueça uma só palavra. Não se desvie nem um centímetro. Nunca ande longe da sabedoria. Ela guarda a sua vida. Trate de amá-la, pois sempre cuidará de você. Acima de tudo, alcance a sabedoria. Escreva no topo da lista: entendimento. Agarre-a com firmeza. Acredite, você não se arrependerá. Nunca a deixe partir, porque ela fará sua vida gloriosa, cheia da indescritível e maravilhosa graça. Ela enfeitará seus dias com a mais pura beleza. Amigo, aceite meu conselho. Ele dará a você mais alguns anos de vida. Ensinei a você o caminho da sabedoria e fiz o mapa que o leva à justiça. Não quero que você termine num beco sem saída ou perca tempo fazendo retornos inúteis. Apegue-se aos bons conselhos. Não seja relapso. Guarde-os bem, pois sua vida está em jogo. Não pegue o atalho do mal. Não desvie seus passos do caminho certo. Fique longe de atalhos. Evite-os a todo custo. Desvie-se deles e continue seu caminho. Os perversos são impacientes, não sossegam enquanto não causam.

0: causam problemas. Eles não conseguem ter uma boa noite de sono, a não ser que tenham desgraçado a vida de alguém. A perversidade é seu alimento e sua bebida. A violência, seu remédio preferido. Os caminhos dos justos resplandecem com a luz. Quanto mais vivem, mais brilham. Mas o caminho da injustiça é escuridão cada vez maior. O injusto não vê nada, tropeça e cai, mas nem sabe em que tropeçou. Amigo, ouça bem as minhas palavras. Dê ouvidos à minha voz. Mantenha esta mensagem à vista o tempo todo. Decore, guarde na mente e no coração. Quem encontra essas palavras vive de verdade. Eles são saudáveis de corpo e alma. Vigie sempre os seus pensamentos. Deles depende a sua vida. Não se distraia com conversas maldosas. Evite a falsidade, mentiras e fofocas. Mantenha os olhos fixos à frente. Não se distraia com coisas fúteis. Olhe sempre por onde anda e que o chão onde pisar seja bem firme. Não olhe nem para a direita nem para a esquerda e fique bem longe da maldade.
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2: Luas FM informa a hora certa.
3: 10:33.
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12: Luas FM e a hora certa.
13: 10h52.
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0: FM informa a hora certa.
1: 11:09.
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8: 11:30.
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9: Olá, amigos ouvintes de todo o estado do Paraná. Uma boa terça-feira a todos. Estamos aqui falando direto dos estúdios da Farcom, a Federação das Rádios Comunitárias do Estado do Paraná. Eu sou Darlan Martins e apresento a partir de agora o programa Fala Paraná, o programa da família paranaense. Junto comigo estão Magno Pinelli e Adriele de Oliveira. Olá, Magno, seja bem-vindo ao nosso programa desta terça-feira.
10: Olá, Darlan e Adriele, olá, ouvintes do programa Fala Paraná. Hoje é dia 4 de agosto, vamos então com a previsão do tempo para o nosso estado. O sol predomina em todo o Paraná, o calor aumenta e há possibilidade de chuva em alguns locais durante a tarde. Curitiba tem hoje mínima de 13, máxima 24 graus. Foz do Iguaçu, mínima 18, máxima 27 graus. Maringá tem mínima 18, máxima 24 graus. Ponta Grossa, mínima de 13, máxima 24 graus. Estamos chegando novamente para apresentar este programa da Farcom em parceria com as rádios comunitárias do estado do Paraná.
9: Olá, Adriele, seja bem-vinda ao nosso Fala Paraná de hoje. Vamos saudar nossos amigos paranaenses que nos ouvem através de uma das nossas mais de 150 rádios parceiras da Farcom.
11: Olá, Darlan e Magno, olá, ouvintes do Fala Paraná. Hoje vamos mandar um abraço especial para os nossos amigos de Goiôerê, que nos ouvem pela Rádio Morada Amiga FM Planalto FM. De Goioxim, que nos ouvem pela Rádio Nativa Mix FM. De Guaíra, que nos ouvem pela Rádio Terra FM. De Guairaçá, que nos ouvem pela Rádio Guairaçá FM. E de Guaratuba, que nos ouvem pela Alternativa FM.
9: Muito bem, Adriele, o nosso carinho a todos os nossos amigos ouvintes, em especial das cidades que você acabou de citar. Vamos então abrir os nossos trabalhos, trazendo as principais manchetes do dia.
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10: Principais jornais do estado trazem hoje as seguintes manchetes. Pela Gazeta do Povo, Receita Federal muda formato do CNPJ e passa a emitir registros com letras.
11: Ainda no plano estadual, o jornal Folha de Londrina traz hoje. Com 41% de participação, Marialva lidera a produção de uvas no Paraná.
10: Encerrando o giro das manchetes estaduais, temos o portal G1. Passeio de barco no Parque Nacional do Iguaçu é retomado 4 dias após morte de turista holandês. Motorista de BMW condenado a pagar 2 milhões por morte de adolescente de Araruna também deve ser julgada por homicídio e tentativa de homicídio.
9: Estas são as manchetes das notícias de hoje, dos principais jornais e sites do estado. E a seguir, fique conosco, pois está no ar o programa Fala Paraná.
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9: Muito bem, estamos de volta com o Fala Paraná. Para iniciarmos os nossos giros de notícias pelas mais diversas regiões do nosso estado, através das nossas rádios parceiras da Farcom. Vamos então para o primeiro giro de hoje. Magno, por onde vamos começar a nossa viagem pelo Paraná?
10: Darlan, neste primeiro giro de notícias desta terça-feira, vamos até a região do Vale do Ivaí. Estamos na linha com o repórter Nelson Eloy, da Rádio Rio Bom FM de Rio Bom. Olá, Nelson. O que você traz de notícias desta região para nossos ouvintes do programa Fala Paraná?
13: Olá, ouvintes do programa Fala Paraná. Prefeitos do Vale do Ivaí discute ações preventivas diante da previsão de um dos maiores eventos de El Niño da história. A MUV, Associação dos Municípios do Vale do Ivaí, realizou uma assembleia extraordinária na sexta-feira, 31 de julho de 2026, em Apucarana, para discutir as ações preventivas diante da previsão de um forte El Niño, que pode trazer chuvas de até 80% acima da média no estado do Paraná, com a presença aí do coordenador estadual da Defesa Civil, o coronel Ivan Ricardo Fernandes. Os prefeitos da região debateram medidas como limpeza de drenagens, mapeamento de pontos de alagamento e busca por recursos estaduais e federais, além de orientações para a população se cadastrar para alertas pelo SMS. Conforme a pauta oficial da assembleia, a reunião foi convocada exclusivamente para tratar da gravidade do El Niño e suas consequências no Vale do Ivaí. Após a apresentação técnica da Defesa Civil, os prefeitos tiveram espaço aí para debater e a troca de experiências sobre as ações que cada município já vem desenvolvendo para minimizar possíveis impactos. Repórter Nelson Eloy, direto dos estúdios da Rádio Rio Bom FM, para o programa Fala Paraná.
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9: Vocês ouviram então o primeiro giro de notícias regionais do programa de hoje, trazido por uma das nossas rádios parceiras. E já vamos direto com mais informações exclusivas, agora de outra região do estado. Adriele, conte pra gente para onde vamos e qual repórter está na linha aguardando para participar conosco.
11: Darlan, vamos agora até o litoral do estado. Estamos na linha com o repórter Anderson Pires, da Rádio Alternativa FM de Guaratuba. Olá, Anderson. O que você traz de notícias dessa região para os nossos ouvintes do programa Fala Paraná?
14: Inaugurada há 3 meses, a ponte de Guaratuba mudou a rotina de quem vive no litoral do Paraná. A balsa ficou para trás. A travessia, que podia levar dezenas de minutos em dias de movimento, agora é feita em 2 minutinhos. Mas uma nova preocupação começa a aparecer. A ponte está pronta, mas e os acessos? Com a chegada do verão se aproximando, Matinhos e Guaratuba vão precisar estar preparadas para receber um movimento ainda maior de veículos. Em Guaratuba está previsto um novo sistema viário com um binário para organizar o trânsito e melhorar a circulação na região de acesso à ponte. Em Matinhos, uma das obras que mais chama atenção está na PR-412, na região da antiga rotatória da Avenida Curitiba. Ali, a rotatória está sendo substituída por um viaduto. O cruzamento foi interditado para a construção da nova estrutura que faz parte da duplicação da PR-412 entre Matinhos e Praia de Leste. Só que quem passa pelo local diariamente percebe que o ritmo dos trabalhos gera dúvidas. A obra está em andamento e o cronograma prevê a conclusão do viaduto até o final deste ano. Mas o tempo está correndo, porque depois do inverno vem o verão. E com ele, milhares de turistas chegando no litoral, principalmente nos fins de semana, feriados, no período de festas de fim de ano, shows e etc. A duplicação da PR-412 é uma obra de aproximadamente 14 quilômetros, com investimento de mais de 270 milhões de reais. Além do viaduto, estão previstas marginais, ciclovias, calçadas, iluminação e melhorias na drenagem. Mas muita coisa precisa avançar. A ponte de Guaratuba resolveu um problema histórico: a espera pela balsa. Agora surge um novo desafio: não deixar que o congestionamento simplesmente mude de lugar. Por quê? Uma ponte nova precisa de acessos preparados. E o próximo verão, que tá chegando aí, já tem já feriado, mês que vem, próximo verão será o primeiro grande teste desta nova realidade. A ponte venceu a espera da travessia. Agora, o litoral precisa vencer a espera das obras.
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9: Amigos paranaenses, vocês ouviram o nosso segundo giro de notícias regionais pelas rádios parceiras da Farcom. Fique ligado, porque daqui a pouco teremos uma nova rodada.
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9: Para você que nos ouve em cada canto deste maravilhoso estado do Paraná, através da rádio comunitária e da sua cidade, é sempre um prazer estar aqui contigo. E agora vamos trazer informação e conhecimento com o nosso quadro temático de hoje. Magno, conte pra gente quem estará conosco e qual o tema do quadro do dia.
10: Darlan, o nosso quadro temático de hoje é com Alexandre Adas, que irá abordar o tema Efeitos do Colesterol. Vamos conferir.
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17: Olá a todos os ouvintes. Hoje eu vou conversar um pouco com vocês a respeito do colesterol. O colesterol nada mais é do que gorduras produzidas pelo próprio corpo humano. Elas são muito fundamentais para a produção tanto de hormônios quanto dos sais biliares e é muito abundante encontrado no fígado. Existem diversos tipos de colesterol. O mais comumente conhecido, o HDL, também apelidado como colesterol bom, ele é responsável por transportar o colesterol dos tecidos humanos e diminuir o processo inflamatório e de oxidação, que poderia levar ao acúmulo de LDL. O LDL é conhecido como colesterol ruim e é uma lipoproteína que, quando em valores muito altos, ela facilita e permite o acúmulo das gorduras dentro das artérias, facilitando assim o processo de aterosclerose e que no futuro poderia levar a casos como infarto e AVC. Doenças metabólicas não controladas, como hipertensão, diabetes, tabagismo, sedentarismo, excesso de peso, alimentação ruim, baixa ingesta de fibras, baixa ingesta de gorduras boas, como azeite de oliva, ômega 3, abacate, por exemplo, e aumento de consumo de gorduras, principalmente de fonte animais, como iogurtes integral, leite integral, queijos amarelos, carne vermelha, pele de frango, tudo isso facilita a diminuição do HDL e o aumento do colesterol LDL. A melhor maneira de se prevenir é consultar regularmente seu médico, praticar atividade física, ter bom controle do peso, cessar o tabagismo e, em alguns casos, se necessário, os usos das medicações, principalmente as estatinas, às vezes são bem indicadas.
10: Vocês ouviram o nosso quadro Momento Saúde com Alexandre Adas, que hoje tratou do tema Efeitos do Colesterol.
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9: Já estamos de volta e para você que está nos ouvindo aí pela rádio comunitária da sua cidade, e fazemos um convite especial. Participe conosco dos próximos programas Fala Paraná, com sugestões de notícias e informações. E como fazer isso? Muito fácil. Envie uma mensagem para o nosso WhatsApp, DDD 41 98437 1253. Vamos de informação? Vamos chamar então mais um giro de notícias pelo Paraná.
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9: No nosso programa de hoje já tivemos a participação de rádios de algumas regiões do nosso estado. E agora teremos mais notícias exclusivas para você, amigo ouvinte. Adriele, apresente aos nossos amigos qual repórter está pronto na linha para trazer mais um giro.
11: Darlan, vamos agora até a região sudoeste do estado. Estamos na linha com o repórter Wilson Batista, da Rádio Bom Sucesso FM de Bom Sucesso do Sul. Olá, Wilson. O que você traz de notícias dessa região para os nossos ouvintes do programa Fala Paraná?
19: O Ministério Público do Paraná deflagrou nesta quinta-feira, 30 de julho, de forma simultânea, três operações destinadas a apurar a prática de crimes como fraude à licitação, abuso do poder econômico, corrupção ativa e passiva, falsidade ideológica, lavagem de capitais, associação criminosa e fraude contratual supostamente cometidos em Pato Branco. As investigações uniram frentes distintas de atuação conduzidas pelo grupo especializado na proteção ao patrimônio público e no combate a improbidade administrativa e pela primeira promotoria de justiça de Pato Branco, com apoio operacional do núcleo de Francisco Beltrão, do grupo de atuação especial de combate ao crime organizado GAECO. As ordens judiciais foram cumpridas em Pato Branco 11, em Francisco Beltrão 2, Vitorino 2, Curitiba e Coronel Vivida. Durante a ação, também foi cumprido um mandato de afastamento cautelar de cargo comissionado de um servidor público e um mandado de prisão preventiva expedido contra um dos investigados. A operação Agregados é a primeira operação conduzida em conjunto pela Gepátria e pela primeira promotoria de justiça de Pato Branco. Apuro possível conluio entre grupos empresariais do setor de pavimentação para fraudar licitações em Pato Branco e região, com indícios de cartel, lavagem de ativos, associação criminosa e corrupção. As empresas teriam cooptado um ex-vereador do mandato de 2021 a 2024 para atuar de forma velada e atrapalhar a instalação de uma usina de asfalto própria pelo poder público municipal, com o objetivo de manter a alta lucratividade de contratos privados. Dos estúdios da Rádio Bom Sucesso FM de Bom Sucesso do Sul, para os amigos do Fala Paraná, repórter Wilson Batista.
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9: Você ouviu mais informações exclusivas do sistema Farcom, o maior sistema de comunicação do rádio paranaense. E já vamos direto para outro ponto do estado, saber o que é destaque por lá. Magno, e agora, para onde vamos? E quem vai participar conosco, trazendo mais um giro de notícias?
10: Darlan, vamos agora até a região central do Paraná. Estamos na linha com o repórter Éder Savinhago, da Rádio Vida FM de Candói. Olá, Éder. O que você traz de notícias desta região para nossos ouvintes do programa Fala Paraná?
20: Olá, ouvintes do programa Fala Paraná. Na última sexta-feira, dia 31 de julho, teve início da segunda gincana de Santa Clara, pastelada, cachorro quente prensado e crepe suíço e o tradicional binguinho no pavilhão da igreja. No dia primeiro, aconteceu o bingo dos dizimistas. Todas as noites, após as celebrações, acontece as tradicionais quermesses e no dia 9, a grande festa com alvorada festiva às 6 horas da manhã, às 10 horas Santa Missa, ao meio-dia aquele tradicional almoço e tarde festiva com gincana das comunidades, show de prêmio e bingo dos dizimistas. A comunidade católica de Candói convida você e sua família para participar dessa grande programação. Lembrando que no dia 11 de agosto é feriado municipal, dia da padroeira de Candói, Santa Clara. E do dia 27 a 30 de agosto acontece aqui em Candói, no Parque do Lago, a tradicional Festa Nacional do Charque em sua 20ª edição e as comemorações do 36º aniversário do município. No dia 27, feriado municipal, na abertura oficial da festa, teremos show nacional com Rick Renner e show com a banda New York. No dia 28, rodeio country, show nacional com João Neto e Frederico e baile com Chiru Missioneiro. No sábado, dia 29, final do rodeio country e show nacional gospel com Felipe Rodrigues e baile com Os Serranos. E no domingo, dia 30, seguem as festividades do 36º aniversário de Candói com apresentações de valores de nossa terra e o tradicional bolo comemorativo. Todos os dias, conta com parque de diversões, carreta mega show, exposição do comércio local e empresas da região. Com as informações de Candói para o programa Fala Paraná, do estúdio da Rádio Vida, Éder Savinhago.
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9: Voltamos com o nosso Fala Paraná e sem perder tempo, vamos conversar com outra região do estado, saber as notícias de lá. Adriele, quem está na linha para trazer o nosso último giro do programa de hoje?
11: Arlan, no último giro de hoje, vamos até a região noroeste do estado. Estamos na linha com o repórter Beto Neves, da Rádio Escala FM de Paranavaí. Olá, Beto. O que você traz de notícias dessa região para os nossos ouvintes do programa Fala Paraná?
27: Olá, amigos do Fala Paraná. Paranavaí deu mais um passo na busca pela implantação do curso de medicina no campus da Universidade Estadual do Paraná, a Unespar. Durante um evento realizado na cidade há poucos dias, foi confirmada a intenção de instalar a graduação considerada uma das principais reivindicações da comunidade acadêmica e de diversos setores da sociedade. A proposta prevê a oferta de um curso público e gratuito, ampliando o acesso ao ensino superior e fortalecendo a formação de profissionais para atender a demanda da área da saúde no noroeste do Paraná. A implantação, no entanto, ainda depende do cumprimento de etapas técnicas e administrativas, como a estruturação do campus, contratação de professores e autorização dos órgãos competentes. A expectativa é de que o curso comece a ser ofertado nos próximos anos, após a conclusão desse processo. Se confirmado dentro do cronograma previsto, o curso de medicina deverá representar um importante avanço para Paranavaí, atraindo estudantes de toda a região, impulsionando a economia local e ampliando a oferta de atendimento e serviços na área de saúde. Na Central de Informações da Rádio Escala FM em Paranavaí, repórter Beto Neves.
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9: Muito bem, vocês ouviram o nosso último giro de notícias regionais do programa de hoje, pelas rádios parceiras da Farcom. Agora vamos entrar em contato com a nossa correspondente em Curitiba, a jornalista Vanessa Ricardo, que traz notícias de hoje da capital do Paraná.
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9: Olá, Vanessa, seja muito bem-vinda. O que você tem aí da capital para os nossos ouvintes do programa Fala Paraná?
28: Olá, Darlan. Olá a todos os nossos ouvintes. A Câmara Municipal de Curitiba empossou ontem, segunda-feira, os vereadores Dalton Borba, do Solidariedade, e Matheus Henrique, do PT. A cerimônia marcou a retomada dos trabalhos legislativos após o recesso parlamentar do mês de julho. Os dois parlamentares assumem as cadeiras após a retotalização dos votos das eleições municipais de 2024, determinada pela Justiça Eleitoral. A mudança ocorreu depois que o Tribunal Regional Eleitoral do Paraná reconheceu fraude à cota de gênero na chapa do PMB e anulou os votos obtidos pelo partido no pleito. Com a decisão, deixaram a Câmara os vereadores Bruno Seco, do Novo, e Toninho, da Farmácia do União Brasil. Em seu primeiro pronunciamento na tribuna, o vereador recém-empossado Dalton Borba afirmou que a decisão da justiça representa uma vitória para a participação das mulheres na política e para o cumprimento da legislação eleitoral.
1: Porque nós derrubamos 3 chapas inteiras de partidos que fraudaram as eleições, violando a determinação da lei do preenchimento de 30% das cotas das suas chapas pelo voto feminino. Então isso é uma vitória de fato das mulheres, vitória que eu atribuo e homenageio esse público, porque só por conta disso é que a gente consegue resgatar o conceito da justiça no processo eleitoral.
28: Este é o 3º mandato de Dalton Borba, que passou pela casa entre os anos de 2019 e 2024. Ele é advogado e professor universitário.
1: Um período assim de afastamento é bom para a gente refletir, analisar, observar o que foi feito aqui, o nível dos debates, para a gente vir agora com uma convicção sobre qual o nosso papel aqui dentro e de que forma a gente vai direcionar isso. Eu pretendo voltar a integrar a CCJ, porque é o que eu sei fazer na vida, né? A vida inteira estudando a Constituição e o direito constitucional. Pretendo exercer um mandato como eu sempre exerci, firme na defesa da Constituição, dos princípios constitucionais, da legalidade e do Estado de Direito.
28: Com a entrada de Matheus Henrique, a bancada do PT aumenta lá na Câmara de Vereadores de Curitiba na atual legislatura, atuando agora 4 vereadores do partido. É o primeiro mandato do advogado e doutorando em Direito pela UFPR.
2: E eu acho que a importância de chegar aqui é justamente essa, da gente ter alguém que veio, nasceu e viveu de Curitiba, viveu da periferia da cidade, e é isso que eu trago para dentro da Câmara. Acho que a gente, durante muito tempo, não se viu representado nesse lugar. E hoje ter um jovem negro LGBT que nasceu e viveu na periferia da cidade é importante para construir política para quem mais precisa. E esse foi o propósito nosso na campanha e vai ser o propósito nosso agora, nesse mandato, que vai ser um mandato popular, um mandato coletivo, que não é meu, que não é da assessoria, mas que é de um conjunto de pessoas que sonhou com isso, que construiu esse processo com a gente. Então eu venho desse lugar, eu venho desse ambiente e é isso que a gente vai trazer para dentro da Câmara.
28: Ainda da Câmara Municipal de Curitiba, Darlan, entre os destaques da pauta desta semana está a votação em segundo turno do projeto que reconhece a capital paranaense como capital pró-vida. A proposta prevê um incentivo a campanhas educativas e políticas públicas voltadas à valorização da vida desde a concepção até a morte natural. O texto também estipula ações integradas nas áreas de saúde, assistência social e educação, além de incentivar a adoção como alternativa à interrupção da gestação. Segundo os autores, o projeto tem caráter simbólico e não altera a legislação federal sobre o aborto, nem modifica os casos em que a interrupção da gravidez é permitida por lei. Na primeira votação, realizada antes do recesso parlamentar, a proposta foi aprovada por 26 votos favoráveis e 5 contrários, após cerca de 3 horas de debate. Enquanto os defensores afirmam que a medida fortalece políticas de acolhimento e proteção à vida, vereadores da oposição argumentaram que o texto pode servir de base para iniciativas que restringam direitos já previstos na legislação. Se aprovado em segundo turno, o projeto seguirá para análise do prefeito, que poderá ou não sancionar a proposta. O Tribunal Superior Eleitoral, o TSE, promove esta semana uma série de ações para informar os eleitores sobre a segurança e transparência da urna eletrônica. A primeira edição da Semana Nacional do Sistema Eletrônico de Votação contará com demonstrações sobre o uso da urna, palestras, exposições e ações de combate à desinformação contra o sistema eletrônico de votação. Ontem, segunda-feira, o TSE realizou uma live nas redes sociais para demonstrar o funcionamento de cada componente da urna. Durante a transmissão, o equipamento foi aberto pelos técnicos do tribunal. Também será lançada a campanha Fato ou Boato Viralizou, para esclarecer dúvidas sobre a veracidade de conteúdos que são publicados na internet. A mobilização será encerrada no próximo domingo, dia 9, na Corrida pela Democracia, que será realizada em Brasília. A atividade esportiva tem como objetivo estimular a participação popular no processo eleitoral. Lembrando, né, Darlan, que o primeiro turno da eleição acontecerá no dia 4 de outubro, quando vão ser eleitos deputados federais, estaduais, distritais, governadores, senadores e o presidente da República. O segundo turno está marcado para acontecer no dia 25 e pode ocorrer na disputa para cargos de governador e presidente. Os eleitores voltarão às urnas se nenhum dos candidatos obtiver mais de 50% dos votos válidos, excluindo brancos e nulos no primeiro turno.
9: Obrigado, Vanessa, que falou direto de Curitiba, trazendo as notícias do dia da capital do Paraná.
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10: Só encerramos mais uma edição do programa Fala Paraná, agradecendo de forma especial a você, ouvinte, pela sintonia neste horário, aí na sua rádio comunitária, que para nós é um sinal de prestígio pela sua audiência.
11: Obrigada aos ouvintes do nosso Fala Paraná, um programa feito com muito carinho para vocês, através da união e parceria de mais de 150 rádios comunitárias espalhadas pelo estado.
9: Agradeço a você, Adriele, ao Magno e ao nosso editor Márcio pelos trabalhos de hoje e a todos aqueles que colaboraram para a realização deste programa, transmitido para todo o estado através das nossas rádios parceiras filiadas à Farcom, Federação das Rádios Comunitárias do Paraná. Lembrando que amanhã, quarta-feira, estaremos de volta no mesmo horário aqui na sua rádio comunitária. Obrigado a todos pelo carinho da sua audiência e fiquem com Deus.
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pedi o nascer do sol e a esperança. E não há problema que possa impedir as mãos de Jesus pra me ajudar. Nunca houve noite que

0: 19. A glória de Deus viaja pelos céus. As obras de arte de Deus estão expostas no horizonte. A Senhora Alvorada ministra aulas todas as manhãs. O professor Anoitecer leciona no curso noturno. Suas palavras não são ouvidas. Sua voz não é gravada, mas seu silêncio enche a terra. Mesmo calada, é a verdade propagada por toda parte. Deus fez uma enorme cúpula para o sol, uma cúpula gigante. O sol da manhã é um jovem recém-casado que salta do leito nupcial. O sol nascente, um atleta correndo para a linha de chegada. É assim que a palavra de Deus atravessa os céus desde o nascer até o pôr do sol, derretendo o gelo, esturricando os desertos, aquecendo os corações para a fé. A revelação do Eterno é integral e confere harmonia à nossa vida. As sinalizações do Eterno são claras e apontam o caminho certo. Os mapas da vida do Eterno estão corretos e nos conduzem pela estrada da alegria. As orientações do Eterno são simples e fáceis de aprender. A reputação do Eterno é ouro de 24 quilates, com garantia para a vida toda. As decisões do Eterno são precisas nos mínimos detalhes. A palavra de Deus vale mais que diamantes. Tem mais valor que um diamante no meio de esmeraldas. Você irá preferi-la ao mel, ao mais doce e puro mel. E mais, a palavra de Deus é um mapa que nos alerta do perigo e nos leva até onde o tesouro está escondido. Como vamos encontrar o caminho? Como saber que pisamos na bola? Limpa a tela, ó Deus, para que comecemos o dia do zero. Guarda-me dos pecados tolos, de pensar que posso assumir teu trabalho. Então, começarei o dia banhado de sol, com a sujeira do pecado removida. Essas são as palavras da minha boca, as quais vou degustando enquanto oro. Acolhe-as quando as deposito sobre o altar da manhã, ó Deus. Meu altar de pedra, ó Eterno, sacerdote do meu altar.
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2: Salmo 23. Ó Eterno, meu pastor, não preciso de nada. Tu me acomodaste em exuberantes campinas. Encontraste lagos tranquilos e deles posso beber. Orientado por tua palavra, pude recuperar o alento e seguir na direção certa. Mesmo que a estrada atravesse o vale da morte, não vou sentir medo de nada, porque caminhas do meu lado. Teu cajado fiel me transmite segurança. Tu me serves um jantar completo na cara dos meus inimigos. Tu me renovas e meu desânimo desaparece. Minha taça transborda de bênçãos. Tua bondade e teu amor correm atrás de mim todos os dias da minha vida. Assim, vou me sentir em casa, no templo de Deus, por todo o tempo em que eu viver.
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0: Salmo 77. Grito ao meu Deus com todas as minhas forças. Ele ouve. Quando eu estava com problemas, recorri ao meu Senhor. Minha vida era uma ferida aberta que não se curava. Quando os amigos diziam, tudo vai ficar bem, eu não acreditava numa única palavra deles. Eu me lembrava de Deus e balançava a cabeça. Torcia as mãos de ansiedade. Ficava acordado a noite toda, sem ao menos cochilar. Nem sabia dizer o que me incomodava. Recordava os meus dias. Ponderava os anos passados. Dedilhava meu violão a noite toda, pensando num jeito de reorganizar a minha vida. Será que o Senhor nos abandonou de vez? Ele nunca sorrirá outra vez? Seria seu amor tão inconstante? Estaria revogada sua promessa de salvação? Teria Deus se esquecido de como ele age? Será que ele, enraivecido, simplesmente nos deixou? Que situação a minha, eu disse. O Deus Altíssimo fechou as portas bem na hora em que eu preciso dele. Mais uma vez, relembrarei o que o Eterno fez. Maravilhas antigas porei sobre a mesa. Refletirei sobre todas as coisas que criaste. Uma agradável pausa para pensar nos teus atos. Ó Deus, teu caminho é santo. Nenhum Deus é grande como Deus. Tu és o Deus que fazes as coisas acontecerem. Mostraste a todos o que podes fazer. Tiraste teu povo da pior situação possível. Resgataste os filhos de Jacó e José. O oceano te viu em ação, ó Deus, e tremeu de medo. O oceano profundo estava morto de medo. As nuvens expeliram baldes de chuva. O céu explodiu num trovão, em flechas, reluzindo aqui e ali. Do redemoinho veio a voz de trovão. Os relâmpagos expuseram o mundo à claridade. A terra vacilou e tremeu. Andaste em linha reta pelo oceano. Caminhaste através do oceano que rugia. Mas ninguém te viu chegar ou sair. Escondido nas mãos de Moisés e Arão, conduziste teu povo como um rebanho de ovelhas.
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11: Provérbios, capítulo 4. Ouçam, amigos, estes são conselhos de pai. Prestem bastante atenção e saberão como viver. Os conselhos que dou a vocês são bons e muito importantes. Não deixem entrar por um ouvido e sair pelo outro. Quando eu era garoto e ainda no colo do meu pai, sendo o orgulho e a alegria da minha mãe, com paciência ele me ensinou. E ainda no colo do meu pai, sendo o orgulho e a alegria da minha mãe, com paciência.

0: com firmeza, acredite, você não se arrependerá. Nunca a deixe partir, porque ela fará sua vida gloriosa, cheia da indescritível e maravilhosa graça. Ela enfeitará seus dias com a mais pura beleza. Amigo, aceite meu conselho. Ele dará a você mais alguns anos de vida. Ensinei a você o caminho da sabedoria e fiz o mapa que o leva à justiça. Não quero que você termine num beco sem saída ou perca tempo fazendo retornos inúteis. Apegue-se aos bons conselhos. Não seja relapso. Guarde-os bem, pois sua vida está em jogo. Não pegue o atalho do mal. Não desvie seus passos do caminho certo. Fique longe de atalhos. Evite-os a todo custo. Desvie-se deles e continue seu caminho. Os perversos são impacientes. Não sossegam enquanto não causam problemas. Eles não conseguem ter uma boa noite de sono, a não ser que tenham desgraçado a vida de alguém. A perversidade é seu alimento e sua bebida. A violência, seu remédio preferido. Os caminhos dos justos resplandecem com a luz. Quanto mais vivem, mais brilham. Mas o caminho da injustiça é escuridão cada vez maior. O injusto não vê nada, tropeça e cai, mas nem sabe em que tropeçou. Amigo, ouça bem as minhas palavras. Dê ouvidos à minha voz. Mantenha esta mensagem à vista o tempo todo. Decore, guarde na mente e no coração. Quem encontra essas palavras vive de verdade. Eles são saudáveis de corpo e alma. Vigie sempre os seus pensamentos. Deles depende a sua vida. Não se distraia com conversas maldosas. Evite a falsidade, mentiras e fofocas. Mantenha os olhos fixos à frente. Não se distraia com coisas fúteis. Olhe sempre por onde anda e que o chão onde pisar seja bem firme. Não olhe nem para a direita nem para a esquerda e fique bem longe da maldade.
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1: 13 horas e 16 minutos em 1º de maio.
0: E vocês sabem o que é caviar.
1: Alô, ouvintes, boa tarde. Estamos iniciando aqui pela Luz FM mais uma edição do programa de negócios. Programa de negócios, levado ao ar todos os dias, de segunda a sexta, das 13 às 14 horas, aqui na Luz FM. Levando para você dicas de bons negócios, serviço de utilidade pública, música, informação e muito mais.
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1: Uma boa tarde pra você, meu ouvinte. Boa tarde, meu ouvinte. Criançada, um forte abraço. Estamos chegando, hein? Chegando aí pra mais um programa de negócios no seu rádio. Ou, quem sabe, aí no seu computador. Pra você que segue a gente pela luasfm.com. É, pela luasfm.com, nosso endereço na internet. Aonde você estiver, em qualquer parte, no Brasil ou no mundo, você ouve o som da rádio, som legal, hein? E também participa da nossa programação. 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E hoje é terça-feira, hein? Terça-feira, dia 4 de agosto de 2026. Estamos aí em mais um mês do ano de 2026, já o oitavo mês, hein? Como o tempo passa rápido, hein? Parece que ontem foi dia de Natal e o Natal já está chegando outra vez, rapaz do céu. E nós estamos vivendo aí o inverno brasileiro, um tanto quanto quente, né? Isso, o inverno parece que tá aí com cara de verão, mas eu acredito que ainda vem frio por aí, viu? É. Eu acho que a hora que der uma chuvinha, aí a hora que der a chuva, né? Aí vai esfriar. E a temperatura, aqui ó, tá, apareceu aqui, só porque eu falei, chuva forte em breve. Prepara então, tá bom? Tem um guarda-chuvinha aqui azul e na frente a chuva forte em breve. Dizem que até o final de semana tem chuva. E a temperatura nesse momento lá fora, 23 graus centígrados. Tá calor, né? É isso.

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Programa de negócio, né? Vamos fazer negócio? Isso nós temos aqui para vender, né? Imóveis. 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Você com certeza vai fazer um bom negócio. 13 horas e 21 minutos. Olha aí, quero mandar um abraço especial aí para os meus amigos e ouvintes, né? De todas as horas, o pessoal que tá sempre ligado com a gente, acompanhando nós. Obrigado, viu, gente? Grande abraço lá pro meu amigo Mariano, lá no Jardim São José. Boa tarde, Mariano. Um abraço para ele, para dona José, para a esposa dele, toda a família, os familiares dele lá no Guarujá, sempre acompanhando a gente. Obrigado, hein, gente? Grande abraço também pro meu amigo Zé Maguinho. Zé Maguinho, ele é primo do Mariano, né? Tá lá na escuta também, né, Zé? Obrigado, hein? O Zé Maguinho, ele é irmão da nossa querida ouvinte de muitos anos, né? A Vilane. Boa tarde, Vilane. A Vilane ouve a gente lá no conjunto Alfredo Simeonato, lá, o conhecido como Risato, né? Lá na saída para Sertanópolis. Então, um grande abraço para Vilane, para os filhos dela, meu amigo Jean, o Jonatas, o Janderson e a Jaqueline, que está longe, né? Tá longe, mas com certeza pertinho do coração da mamãe aí, né, Vilane? Também um abraço lá pro Valdemar e para a Silvia e a Zilda. A Zilda é Silvia lá no Guarujá. E são os familiares do meu saudoso querido amigo, seu Valdemar. Saudade desse velho, né? Com certeza. Mas a gente batia altos papos, né? Quando eu trabalhava no mercado e ele ia lá fazer compra. Hoje ele tá no céu ao lado de Deus e olhando para os familiares e amigos, com certeza. E um abraço lá para Dona Maria José, a velhinha do Rio. Isso. A mamãe da Vilane, do Zé Maguinho, do Valdemar, da Silvia, da Zilda. Dona Maria, boa tarde. Tá lá na Rua 4 ouvindo a gente. Também ouvindo a gente a Bel, né? A Bel, a Bina, lá na Rua 32. A Bina, que é a esposa do meu amigo, o Mildo. Alô, Mildo. Grande abraço, rapaz. Meu amigo Leandro,
conhecido como Miúdo. Pensa num camarada gente boa, viu? Isso. Então, um grande abraço, tá bom, Miúdo? Olha aí, dona Lourdes Cacheiro, tá na escuta aí, né, dona Lourdes? Lá na Rua 7, curtindo a Luas FM. Grande abraço, meu amigo Admilson Cabeleireiro, ali no salão do Admilson. Tá ligadinho com a gente desde cedo, né, Admilson? Boa tarde, amigo. É, o radião tá lá ligado desde manhã. Entrou lá no salão do Admilson, você já ouve a Luas FM. Obrigado, meu amigo. Um abraço aí pra você, para o seu filho Leonardo, para todos os seus familiares. Também ligadinho com a gente, o pessoal ali da papelaria do Júlio. Uma boa tarde pra vocês aí, hein? Isso, ali na papelaria do Júlio, já tá ligado desde cedo, né? Hora que tem início o funcionamento do comércio, já estão ligados. E mandando o som da Luas FM aí pra todo mundo. Então, um grande abraço aí pro Milton, a Gabi, a Maria Fernanda e toda essa equipe maravilhosa aí da papelaria do Júlio. Ligadinhas com a gente aqui. Obrigado, hein, gente? Olha, um grande abraço também, pessoal aí da Móveis Garcia, né? 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Olha aí, um grande abraço para a Fátima lá no Conjunto Moranguela. A Fátima tá na escuta aí, né, Fátima? Boa tarde. A Fátima é ouvinte de todas as horas. Um abraço para a Fátima, para o Buiu, meu amigo, esposo dela, e para toda a família. Obrigado, Fátima. Também lá no Moranguela, dona Maria Bisso tá na escuta aí, né, dona Maria? Boa tarde. Olha aí, um grande abraço para nossa colega de trabalho. Ela que vai estar aqui daqui a pouco, né? A Jéssica Caroline. Um grande abraço para ela lá no Jardim São Paulo.

0: 13 horas e 36 minutos. Vem fora do ar, né? Por queda de energia elétrica. Apagou tudo. Estamos de volta, hein? Estamos de volta. Hoje é terça-feira, dia 4 de agosto de 2026. Hoje, terça-feira. Terça-feira é dia do Raul Seixas, né? Na nossa programação. Raul Seixas, o Maluco Beleza. E terça-feira, no programa de negócios, só toca Raul. E o Raul tá chegando aqui agora para cantar para você. Vamos nessa? Conferindo a hora certa.
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2: 1:37. 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
1: Agora são 14 horas em 1º de maio, final de programa. Agradecendo aí o carinho da sua sintonia, sua audiência, a sua paciência. Também indo embora, hein? Finalizando mais um programa de negócio. Querendo Deus, ele adquirir. Volta amanhã, a partir das 13 horas, com você. Eu volto ainda hoje, se Deus quiser, às 5 da tarde, com o programa Viola Caipira. Espero contar com a sua audiência. Um abraço a todos, fiquem com Deus. Com ele, tô indo embora. Tchau, gente, boa tarde e até logo mais. E você fica com o programa Só Toca Top, aqui na Lua Zé.

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1: 2:09.
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0: Que lindo. Eu queria pedir uma coisa. Eu queria que apagassem todas as luzes, ficassem só os celulares. Vamos acender eles todos. Podem acender à vontade. Abaixa essa ribalta aqui. Olha que coisa maravilhosa. Aí, vamos pro espaço agora.
1: Olha lá, cara, demais.
0: Agora vamos todos nós juntos, assim, ó.

0: porra. Amém, Paulinho?
1: Amém,
0: amém,
1: Zé.
0: Amém.
2: Bom, agora vamos fazer um ping-pong aqui. Ok. Um pássaro, meu pai. Um país, Brasil. Um canal, esse. Um botão, inscreva-se. Muito obrigado pela sua presença no nosso programa. E para mais vídeos como esse, inscreva-se no canal do Canal Brasil. Clica. Clica, clica, clica, clica, clica.
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cantora fútil que vos fala neste momento está com o coração assim. Eu vou cantar com ninguém mais, ninguém menos do que a voz do Brasil, Milton Nascimento.

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13: 3:10.
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1: Na presença das Santas Chagas de Jesus, convido você e sua família para este momento abençoado na nossa programação. Vamos juntos colocar nas Santas Chagas de Jesus o nosso pedido de oração, a nossa intenção. Prepare o seu ambiente de oração com as fotos, as roupas de família e, de modo particular, lembrando dos enfermos. Traga os nomes por quem vamos interceder e pedir cura e libertação de todos os sofrimentos e dores.
2: Olá, queridos filhos e filhas, é terça-feira, por excelência, dia que, como obra evangelizar é preciso, rezamos o dia inteiro por todos os doentes que se recomendam às nossas orações. E você pode fazê-lo, 0 operadora 41 3221 6060, dígito 1. Portanto, por todos os que pediram nossa intercessão, rezemos o Terço das Santas Chagas. Em nome do Pai, e do Filho, e do Espírito Santo. Amém. Creio em Deus Pai Todo-Poderoso, Criador do céu e da terra, e em Jesus Cristo, seu único Filho, nosso Senhor, que foi concebido pelo poder do Espírito Santo, nasceu da Virgem Maria, padeceu sob Pôncio Pilatos, foi crucificado, morto e sepultado, desceu à mansão dos mortos, ressuscitou ao terceiro dia, subiu aos céus, está sentado à direita de Deus Pai Todo-Poderoso, de onde há de vir julgar os vivos e os mortos. Creio no Espírito Santo, na Santa Igreja Católica, na comunhão dos santos, na remissão dos pecados, na ressurreição da carne, na vida eterna. Amém. Ó Jesus, divino Redentor, tende misericórdia de nós e do mundo inteiro. Deus Santo, Deus Forte, Deus Imortal, tende piedade de nós e do mundo inteiro. Graça, misericórdia, meu Jesus, nos perigos presentes, cobri-nos com vosso preciosíssimo sangue. Pai eterno, tende misericórdia de nós, pelo sangue de Jesus Cristo, vosso Filho unigênito. Tende misericórdia de nós, vos suplicamos. Amém. Neste primeiro mistério do Terço das Santas Chagas, contemplamos a traição de Judas e prisão de Jesus. Como fruto desta dezena das Santas Chagas, vamos pedir por todos os enfermos que estão angustiados em busca de um diagnóstico certo. Rezemos. Eterno Pai, eu vos ofereço as Santas Chagas de nosso Senhor Jesus Cristo para curar as de nossas almas.
3: Meu Jesus, perdão e misericórdia.
1: Pelos méritos de vossas santas chagas.
3: Meu Jesus, perdão e misericórdia.
1: Pelos méritos de vossas santas chagas.
3: Meu Jesus, perdão e misericórdia.
1: Pelos méritos de vossas santas chagas.
3: Meu Jesus, perdão e misericórdia.
1: Pelos méritos de vossas santas chagas.
3: Meu Jesus, perdão e misericórdia.
1: Pelos méritos de vossas santas chagas.
3: Meu Jesus, perdão e misericórdia.
1: Pelos méritos de vossas santas chagas.
3: Meu Jesus, perdão e misericórdia.
1: Pelos méritos de vossas santas chagas.
3: Meu Jesus, perdão e misericórdia.
1: Pelos méritos de vossas santas chagas.
3: Meu Jesus, perdão e misericórdia.
1: Pelos méritos de vossas santas chagas.
3: Meu Jesus, perdão e misericórdia.
1: Pelos méritos de vossas santas chagas.
2: Neste segundo mistério do Terço das Santas Chagas, contemplamos a condenação de Jesus à morte. Rezemos este mistério por todos os enfermos que estão acamados, impedidos pela doença de uma vida plena. Eterno Pai, eu vos ofereço as Santas Chagas de nosso Senhor Jesus Cristo para curar as de nossas almas.
4: Meu Jesus, perdão e misericórdia.
1: Pelos méritos de vossas santas chagas.
4: Meu Jesus, perdão e misericórdia.
1: Pelos méritos de vossas santas chagas.
4: Meu Jesus, perdão e misericórdia.
1: Pelos méritos de vossas santas chagas.
4: Meu Jesus, perdão e misericórdia.
1: Pelos méritos de vossas santas chagas.
4: Meu Jesus, perdão e misericórdia.
1: Pelos méritos de vossas santas chagas.
4: Meu Jesus, perdão e misericórdia.
1: Pelos méritos de vossas santas chagas.
4: Meu Jesus, perdão e misericórdia.
1: Pelos méritos de vossas santas chagas.
4: Meu Jesus, perdão e misericórdia.
1: Pelos méritos de vossas santas chagas.
4: Meu Jesus, perdão e misericórdia.
1: Pelos méritos de vossas santas chagas.
4: Meu Jesus, perdão e misericórdia.
1: Pelos méritos de vossas santas chagas.
2: Neste terceiro mistério do terço das santas chagas, contemplamos Jesus é pregado na cruz. Ofereçamos esta dezena do terço das santas chagas por todas as pessoas que trabalham e cuidam dos doentes, que tenham paciência e muita serenidade e força. Eterno Pai, eu vos ofereço as santas chagas de nosso Senhor Jesus Cristo para curar as de nossas almas.
5: Meu Jesus, perdão e misericórdia.
1: Pelos méritos de vossas santas chagas.
5: Meu Jesus, perdão e misericórdia.
1: Pelos méritos de vossas santas chagas.
5: Meu Jesus, perdão e misericórdia.
1: Pelos méritos de vossas santas chagas.
5: Meu Jesus, perdão e misericórdia.
1: Pelos méritos de vossas santas chagas.
5: Meu Jesus, perdão e misericórdia.
1: Pelos méritos de vossas santas chagas.
5: Meu Jesus, perdão e misericórdia.
1: Pelos méritos de vossas santas chagas.
5: Meu Jesus, perdão e misericórdia.
1: Pelos méritos de vossas santas chagas.
5: Meu Jesus, perdão e misericórdia.
1: Pelos méritos de vossas santas chagas.
5: Meu Jesus, perdão e misericórdia.
1: Pelos méritos de vossas santas chagas.
5: Meu Jesus, perdão e misericórdia.
1: Pelos méritos de vossas santas chagas.
2: Neste quarto mistério do terço das santas chagas, contemplamos, entregando-se ao Pai, Jesus morre na cruz. E vamos juntos oferecer esta oração por todos aqueles que estão fazendo tratamento invasivos, hemodiálise, quimioterapia, radioterapia e todos os outros tratamentos necessários, porém, que levam a um calvário vivo. Rezemos. Eterno Pai, eu vos ofereço as santas chagas de nosso Senhor Jesus Cristo para curar as de nossas almas.
3: Meu Jesus, perdão e misericórdia.
1: Pelos méritos de vossas santas chagas.
3: Meu Jesus, perdão e misericórdia.
1: Pelos méritos de vossas santas chagas.
3: Meu Jesus, perdão e misericórdia.
1: Pelos méritos de vossas santas chagas.
3: Meu Jesus, perdão e misericórdia.
1: Pelos méritos de vossas santas chagas.
3: Meu Jesus, perdão e misericórdia.
1: Pelos méritos de vossas santas chagas.
3: Meu Jesus, perdão e misericórdia.
1: Pelos méritos de vossas santas chagas.
3: Meu Jesus, perdão e misericórdia.
1: Pelos méritos de vossas santas chagas.
3: Meu Jesus, perdão e misericórdia.
1: Pelos méritos de vossas santas chagas.
3: Meu Jesus, perdão e misericórdia.
1: Pelos méritos de vossas santas chagas.
3: Meu Jesus, perdão e misericórdia.
1: Pelos méritos de vossas santas chagas.
2: No quinto mistério do terço das santas chagas, contemplamos, Jesus é transpassado pela lança por um soldado. Rezemos este mistério por todas as pessoas que sofrem desolação e falta de amor. Eterno Pai, eu vos ofereço as santas chagas de nosso Senhor Jesus Cristo para curar as de nossas almas.
4: Meu Jesus, perdão e misericórdia.
1: Pelos méritos de vossas santas chagas.
4: Meu Jesus, perdão e misericórdia.
1: Pelos méritos de vossas santas chagas.
4: Meu Jesus, perdão e misericórdia.
1: Pelos méritos de vossas santas chagas.
4: Meu Jesus, perdão e misericórdia.
1: pelos méritos de vossas santas chagas.
4: Meu Jesus, perdão e misericórdia.
1: Pelos méritos de vossas santas chagas.
4: Meu Jesus, perdão e misericórdia.
1: Pelos méritos de vossas santas chagas.
4: Meu Jesus, perdão e misericórdia.
1: Pelos méritos de vossas santas chagas.
4: Meu Jesus, perdão e misericórdia.
1: Pelos méritos de vossas santas chagas.
4: Meu Jesus, perdão e misericórdia.
1: Pelos méritos de vossas santas chagas.
4: Meu Jesus, perdão e misericórdia.
1: Pelos méritos de vossas santas chagas.
2: Rezemos três vezes. Eterno Pai, eu vos ofereço as santas chagas de nosso Senhor Jesus Cristo para curar as de nossas almas. Eterno Pai, eu vos ofereço as santas chagas de nosso Senhor Jesus Cristo para curar as de nossas almas. Eterno Pai, eu vos ofereço as santas chagas de nosso Senhor Jesus Cristo para curar as de nossas almas. Amém. Queridos filhos e filhas, tendo rezado o texto das santas chagas, vamos agora fazer a oração de todos os dias, que é a novena das santas chagas de nosso Senhor Jesus Cristo. Rezemos. Por suas santas chagas, suas chagas gloriosas, o Cristo Senhor me proteja e me guarde. Senhor Jesus, foste levado na cruz para que por vossas santas chagas sejam curadas as de nossas almas. Eu vos louvo e agradeço pelo vosso ato redentor. Carregaste em vosso próprio corpo os meus pecados e de toda a humanidade. Nas vossas santas chagas, coloco minhas intenções, minhas preocupações, ansiedades e angústias, minhas enfermidades físicas e psíquicas, meus sofrimentos, dores, alegrias e necessidades. Em vossas santas chagas, Senhor, coloco minha família. Envolvei, Senhor, a mim e meus familiares, protegendo-nos do mal. Coloque a sua intenção. Senhor, ao mostrar vossas santas chagas gloriosas a Tomé e o mandando tocar em vosso lado aberto, o curaste da incredulidade. Eu vos peço, Senhor, permita-me refugiar em vossas santas chagas e, por mérito desses sinais de vosso amor, curai a minha falta de fé. Ó Jesus, pelos méritos de vossa paixão, morte e ressurreição, dai-me a graça de viver os frutos da nossa redenção. Amém. Fique conosco, depois do intervalo, vamos refletir, escutar e rezar o Evangelho do dia. 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Unidos, vamos celebrar o amor de Cristo manifestado em suas santas chagas, fonte de misericórdia, cura, esperança e renovação espiritual. 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Organize sua caravana, traga sua família, chame seus amigos. Eu espero por vocês. 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
1: Hoje é terça-feira e rezamos juntos o Terço das Santas Chagas na Hora da Misericórdia. Todos os dias, Padre Reginaldo Manzotti, eu, Jason e a família Evangelizar é Preciso do mundo inteiro, rezamos juntos com vocês, pedindo cura e libertação. Divulgue, anuncie para mais pessoas essa poderosa devoção às Santas Chagas de Jesus. Agora ficamos com o Padre Reginaldo Manzotti em palavras de salvação.

0: das vocações. Todas as vocações contempladas, e nós já colocamos agora, na hora da misericórdia, a vocação sacerdotal, hoje, dia do padre. Parabéns a todos os sacerdotes, você já rezou por eles?
1: Agora eu faço uma oração para louvar-te, meu Jesus.
0: Para você, padre.
1: Te agradecer.
0: Padre dessas dioceses, imensas paróquias. Parabéns, você reze por um sacerdote. Esqueça o padre Reginaldo agora, pensa no padre da sua paróquia. Aquele padre que batizou teus filhos, o padre que te casou, o padre, abençoe os sacerdotes.
1: Senhor, para servir.
0: Dai santos e fervorosos sacerdotes. Viva o sacerdote!
2: Parabéns a você nesta data.
0: Para todos os padres. Estenda da família evangelizar é preciso. Para todos os sacerdotes. É, obrigado! Essas vinhetas me pegaram de surpresa. Obrigado, equipe aí, Gilberto.
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0: Obrigado pela equipe de produção.

amizade é isso aí. É um rezar pelos outros. Nas horas mais difíceis, ao teu lado estarei. Filhos e filhas, ofereça essa hora da misericórdia pelo padre da sua paróquia. Agradeça a Deus pelo sim que aquele homem, aquela pessoa deu a Deus. Veja, em todo sacerdócio, um homem que disse: eu seguirei ao Senhor. Bíblia aberta, cartilha de oração.

0: Chamando outra vez a multidão, dizia: escutai-me, vós todos, e compreendei. Nada que de fora entra na pessoa pode torná-la impura. O que sai da pessoa é que a torna impura. Ei, ei, ei, ei, solta lá os sinos. Atenção, povo de Deus. Tá fraquinho esse sino, põe outro ali, mais forte. Aí, agora o povo presta atenção. Presta atenção nesse texto, gente. Não viaja não, não fica me escutando sem prestar atenção. Tem gente que assiste televisão, você pensa que tá prestando, aí acaba a notícia, a pessoa, o que que falou mesmo? É verdade. Atenção lá, povo de Deus. De novo, toca o sino. Chamando outra vez a multidão, dizia Jesus: escutai-me vós todos e compreendei. Olha lá, nada de fora entra na pessoa pode torná-la impura. O que sai da pessoa é que a torna impura. Quando Jesus entrou em casa, longe da multidão, os discípulos lhe faziam perguntas sobre esta parábola, e ele dizia: também vós não entendeis? Não compreendeis que nada que de fora entra na pessoa torna impura, porque não entra no seu coração, mas vai para o estômago e para a fossa? Assim ele declarava tudo, todo o alimento, e acrescentou: o que sai da pessoa é que torna a pessoa impura, pois é de dentro do coração humano que saem as más intenções, imoralidades, roubos, homicídios, adultério, ambições, perversidade, fraude, devassidão, inveja, calúnia, orgulho, insensatez. Todas essas coisas saem de dentro da pessoa. Palavra da salvação, glória a vós, Senhor. É de dentro da pessoa que sai a maldade. É verdade. Olha o que Jesus diz, e você faça uma avaliação. O que a gente come acaba no fundo na fossa. Na fossa. Agora, o que a gente fomenta no coração, a gente acaba falando. E é do coração humano que saem as más intenções. Ah, porque eu agi assim, porque fulano. Não, senhor. Agiu assim porque você teve uma má intenção. Imoralidade, roubos, homicídios, adultério, ambições, perversidade, fraude, devassidão. Tudo isso brota da onde? De dentro de cada um de nós. Calúnia, orgulho, insensatez. Sai de dentro do nosso coração. Purifica-nos, Senhor. Dai-nos um coração puro. Dai-nos um coração puro, Senhor. Filhos e filhas, insisto em pedir por todos os vocacionados, mês das vocações, mês de todos os vocacionados. Lembrar aqui os seminaristas, pedir que Deus os conserve no seminário, que as famílias sejam sementeiras de vocações, que as comunidades paroquiais se preocupem de ajudar os seminários e rezar pelos seminários e colocar a vocação sacerdotal.
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0: Eis-me aqui, Senhor, para servir.
1: Eis-me aqui, Senhor, para servir.
0: Eis-me aqui, Senhor, no teu altar.

0: como Jesus.
1: Nossa Senhora, cuide dos sacerdotes. Nossa Senhora, interceda pelos sacerdotes. O Senhor esteja convosco. Ele está no meio de nós. Abençoe-vos Deus Todo-Poderoso, Pai, Filho, Espírito Santo. Amém.

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5: Provérbios, capítulo 4. Ouçam, amigos, estes são conselhos de pai. Prestem bastante atenção e saberão como viver. Os conselhos que dou a vocês são bons e muito importantes. Não deixem entrar por um ouvido e sair pelo outro. Quando eu era garoto e ainda no colo do meu pai, sendo o orgulho e a alegria da minha mãe, com paciência ele me ensinava. Guarde isto no coração. Faça o que eu digo. Viva. Se precisar, venda tudo e compre a sabedoria. Procure entendimento. Não esqueça uma só palavra. Não se desvie nem um centímetro. Nunca ande longe da sabedoria. Ela guarda a sua vida. Trate de amá-la, pois sempre cuidará de você. Acima de tudo, alcance a sabedoria. Escreva no topo da lista entendimento. Agarre-a com firmeza. Acredite, você não se arrependerá. Nunca a deixe partir. Porque ela fará sua vida gloriosa, cheia da indescritível e maravilhosa graça. Ela enfeitará seus dias com a mais pura beleza. Amigo, aceite meu conselho. Ele dará a você mais alguns anos de vida. Ensinei a você o caminho da sabedoria e fiz o mapa que o leva à justiça. Não quero que você termine num beco sem saída ou perca tempo fazendo retornos inúteis. Apegue-se aos bons conselhos. Não seja relapso. Guarde-os bem, pois sua vida está em jogo. Não pegue o atalho do mal. Não desvie seus passos do caminho certo. Fique longe de atalhos. Evite-os a todo custo. Desvie-se deles e continue seu caminho. Os perversos são impacientes. Não sossegam enquanto não causam problemas. Eles não conseguem ter uma boa noite de sono, a não ser que tenham desgraçado a vida de alguém. A perversidade é seu alimento e sua bebida. A violência, seu remédio preferido. Os caminhos dos justos resplandecem com a luz. Quanto mais vivem, mais brilham. Mas o caminho da injustiça é escuridão cada vez maior. O injusto não vê nada, tropeça e cai. Mas nem sabem que tropeçou. Amigo, ouça bem as minhas palavras. Dê ouvidos à minha voz. Mantenha esta mensagem à vista o tempo todo. Decore, guarde na mente e no coração. Quem encontra essas palavras, vive de verdade. Eles são saudáveis de corpo e alma. Vigie sempre os seus pensamentos. Deles depende a sua vida. Não se distraia com conversas maldosas. Evite a falsidade, mentiras e fofocas. Mantenha os olhos fixos à frente. Não se distraia com coisas fúteis. Olhe sempre por onde anda e que o chão onde pisar seja bem firme. Não olhe nem para a direita nem para a esquerda. E fique bem longe da maldade.
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0: Uma boa tarde para você, meu ouvinte, boa tarde, minha ouvinte, criançada, um forte abraço. Estamos chegando, hein? Chegando para mais um programa Viola Caipira no seu rádio. Ou, quem sabe, aí no seu computador. Para você que segue a gente pela luasfm.com. Pela luasfm.com, nosso endereço na internet, aonde você estiver. Em qualquer parte, no Brasil ou no mundo, você ouve o som da rádio, som legal. E também participa da nossa programação. E você pode ouvir a Luas FM também aí no seu celular, através do aplicativo Simpli Rádio. É, através do aplicativo Simpli Rádio, você baixa aí no seu celular e você ouve a gente aonde você estiver. E hoje é terça-feira, hein? Terço. Hoje é dia 4 de agosto de 2026. Viola caipira. 4 de agosto, hein? Nós estamos vivendo o inverno brasileiro, quente pra danar, né? E nesse momento a temperatura lá fora, 27 graus centígrados. Temperatura de verão no inverno, hein? Eita, onde nós vamos parar? Eu não sei não se não vem chuva por aí, hein? Eita, prepara.
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0: Agora são 5 da tarde, mais 14 minutinhos. Eu quero lembrar você, né? Se apaga a luz, se a rádio fica muda, porque apagou a luz. Já 3 vezes hoje, né? Acaba com a nossa programação. Você prepara um negócio, aí quando vê, apaga a luz e apaga tudo. Pelo amor de Deus, hein? Eita! E eu pensava, né, que com a privatização iria melhorar, né? Melhorou pro bolso de muita gente, né? Com certeza.

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1: Pois é, né? O povão que sofre com isso. É falta d'água, falta de energia elétrica. É um monte de coisa que eu vou falar, hein? Pois é, hoje é terça-feira. Hoje tem futebol? Tem, né?
0: E o meu peito invade, traz felicidade.
1: Parece que tem, sim. Acho que é a abertura hoje da segunda rodada aí. É da segunda fase dessa. Da Copa do Brasil, né? Essa fase de agora, né? São dois jogos. Ida e volta, é o jogo de volta hoje. Mas eu nem sei, parece que começa hoje. Se eu não me engano.
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1: 5 da tarde, mais 16 minutos. Olha aí, grande abraço aí para todos os nossos amigos e ouvintes, né? Pessoal que tá ligado com a gente todos os dias.
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1: Grande abraço pro meu amigo Mariano lá no São José. Mariano tá ligadinho com a gente, mandando sempre aquelas mensagens aqui pra gente, né, Mariano? Boa tarde, amigo. Um abraço pra ele, pra dona Josefa, a esposa dele, pra todos os familiares dele que estão sempre acompanhando a gente lá no Guarujá. Eita, lugar bonito, hein?
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1: Um abraço também lá pro Zé Maguinho. Zé Maguinho é primo do Mariano. Isso, Zé Maguinho, que é irmão da Vilaine, nosso ouvinte de muitos anos, né, a Vilaine? E a Vilaine que ouve a gente lá no Alfredo Simeonato, ou seja, no conjunto Risato, lá na saída para Sertanópolis. Grande abraço para a Vilaine, também para os filhos, né? O Jean, meu amigo Jean, o Jonatas, o Janderson e a Jaqueline. Jaqueline está longe, mas com certeza pertinho aí do coração da mamãe, né, dona Vilaine? Boa tarde. Também um abraço pro Valdemar, né? Valdemar, que é irmão do Vilaine também. E lá pra Zilda e a Silvia, lá no Guarujá. Irmãs também, né? Sempre ligadinho, acompanhando a gente. E um abraço pra dona Maria José, a mamãe da Vilaine, mamãe da Zilda, da Silvia, do Zé Maguinho, do Valdemar. Tia do meu amigo Mariano. Dona Maria, boa tarde. Uma boa tarde também, né, pra dona Maria Dolores, né? A tia Maria Dolores. Boa tarde, dona Dolores. Um abraço lá pra a Bel e a Bina, né? Lá na rua 32. Boa tarde, Bel. Boa tarde, Bina. A Bina, que é a esposa do meu amigo Leandro, o miúdo. Boa tarde pra vocês, gente. Olha aí, um grande abraço para os vozinhos lá no Asilo Lar da Paz, estão ligados com a gente, jantando agora, né? Agora é hora da janta lá e eles estão ligadinhos com a gente lá, acompanhando, jantando e ouvindo Moda Sertaneja aqui na Lua Zefinha. Obrigado, viu, gente? Um abraço lá para dona Zefinha. Boa tarde, dona Zefinha. Também um abraço para todos os cuidadores lá do pessoal lá no Asilo Lar da Paz. Uma boa tarde para vocês. Dona Lourdes Cachepo na escuta, hein? Lá na rua 7. Boa tarde, dona Lourdes. Um grande abraço também lá pro meu amigo Admilson Cabeleireiro. Boa tarde, Admilson. Tá na escuta desde cedo, Admilson. É verdade. Pagou a luz aí por aí também? Apagou a luz? Pagou, né? Que isso? Então, apagou a luz aí, ô Demilson. Aqui só foi três quedas só. Mas acaba com a gente, viu? Ai, meu pai do céu. Então, um abraço pra Edmilson, que acompanha a gente desde cedinho, viu? De manhãzinha ele já chega, já coloca lá o pino do rádio na tomada e já ouve um bom pedaço do programa No Pé do Leito com Marcos Garcia. Olha aí, nossos amigos ali da Papelaria do Júlio, também na escuta, né? Mandando aí o som da Luz FM pra todo mundo ouvir. Obrigado, viu, gente? Desde cedinho também, acompanhando a gente. Um abraço lá para o Milton, a Gabi, a Maria Fernanda, toda essa equipe maravilhosa aí da Papelaria do Júlio. Olha aí os vizinhos aí da Papelaria do Júlio. 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Olha, um grande abraço lá para nossa colega de trabalho, a Jéssica Caroline, lá no Jardim São Paulo. Ela e a mãe dela, a Creuzinha, estão na escuta lá, né? Uma boa tarde para vocês, ó. Toda a nossa programação para vocês aí. Um abraço também pro meu amigo Volinês. Alô, Volinês Ferreira, boa tarde. Gente boa, né? Volinês, uma boa tarde para você. Obrigado pela audiência, viu, meu amigo?
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1: Olha, ligadinho com a gente lá no Moranguelo, ela que é nossa ouvinte de todas as horas, né? A Fátima, boa tarde, Fátima. Um abraço pra Fátima, também para o meu amigo Buju, esposo dela, e para o filho dela, filho deles, né? E toda a família aí, muito obrigado pela audiência, hein? Olha, também lá no Moranguela, Dona Maria Bis tá na escuta aí, né, Dona Maria? Boa tarde. Tudo certo? Tudo certo, né? Isso. Dona Maria, obrigado aí pela audiência, tá bom? Obrigado também pelas orações aí por mim. Ah, orar costuma fazer bem, né? Como faz, viu, Dona Maria? Obrigado, hein?
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1: Olha aí, quero mandar um abraço também lá pro meu amigo, seu Ailton das Caçambas Santa Cruz. Ele tá na escuta, lá na Rua 3, né, seu Ailton? Boa tarde. E um abraço para ele, pro Rodrigo, que tá aí dando aquela força para ele no, na boleia, né, né, Rodrigão? Um grande abraço para vocês aí. Também, ó, um abraço para as meninas aí, a Giovana e a Lorena, as netas do seu Ailton, que estão aí dando aquela força pro Rosão, hein? Obrigado, viu, Giovana, viu, Lorena, pela audiência. A Lolo já chegou da escola, já tá lá ajudando a Giovana a cuidar do Rosão. Eita, que bom, hein? E também um abraço especial lá para os familiares dele lá em Sampa, ouvindo a gente lá. Olha, a Dona Helena, que é a esposa do seu Ailton. E os filhos, né? A Daniela e o Anderson. São os filhos da Dona Helena e do seu Ailton. Lá em São Paulo, ouvindo a gente também, né? E o meu amigo Dino, Dino 10, Dino 1000, viu? Esse cara é nota 1000. O Dino, que é o esposo da Daniela. A Dani e o Dino são os pais da Giovana e da Lorena. Então, ligadinho com a gente lá em São Paulo. Um abraço também pra Lívia, essa menininha encantadora, que é filhinha do Anderson. O Rafinha, a Júlia, a Tainá, o Fabiana, a Isabela. Pessoal do grupo Loucos por Jet, toda essa galera ouvindo a gente lá em São Paulo. Também lá em Sampa, o Jairão, que é um grande cantor, viu? Não é que ele é grandão no tamanho, é que ele é um grande cantor, mas canta muito bem, viu? Com certeza. Abraço, Jairão. Olha, lá em Guarulhos, meu amigo, o Guga. Alô, Gugão, boa tarde. O Guga, a mãe dele, a Dona Cecília, e o filho Lucas, lá em Guarulhos, o Guga, Ele também ouve a gente quando ele tá nas estradas aí, dirigindo aquele caminhãozão aí, né, Guga? Boa tarde, rapaz.

Olha, 5h25, hein? 5h25 agora. Um grande abraço pro meu amigo Atílio, lá em Cunha, no Vale do Paraíba. E ele já deve estar de viagem para cá, né? Já já ele estará aqui em Pridema. Vem aí ver o paizão, né? Passar o Dia dos Pais com o seu Nércio lá no Rancho Três Irmãos. É, né, seu Nércio? Tão bom, né? E aí, o Atílio tá chegando aí para dar aquele abração no papai. Que bom, rapaz. Dia dos Pais, receber aquele abraço do filho. É muito bom, hein? Muito bom. Parabéns, viu, Atílio? Um grande abraço para você. O Atílio, que é produtor de leite lá em Cunha, no Vale do Paraíba. Daqui lá é mais ou menos uns 900 quilômetros, mais ou menos. É lá na divisa com o estado do Rio de Janeiro, São Paulo, Rio de Janeiro, né? Próximo a Paraty. E o Atílio é produtor de leite lá. Parabéns, viu, Atílio? Isso, obrigado pelo carinho da sua audiência com a gente aqui, tá bom? Olha, um grande abraço lá pro Valdir Gonçalves Dias, o Vardizinho Pedreiro. É o Ardizinho, né, da Pitada da Chefe, também na escuta, né, Valdir? Boa tarde, amigo. É, o Valdir acompanha a nossa Luas FM desde as 5 horas da manhã, viu? Obrigado, rapaz. E um abraço também pra mãe dele, a Dona Ana, lá na Rua 5. Boa tarde, Dona Ana. Grande abraço aí pra senhora, tá bom? Obrigado pela audiência, viu? Isso. E eu quero mandar um abraço também lá pra Dona Emília, a mãe do Cacá, tá lá na Rua 16 ouvindo a gente, né, Dona Emília? Boa tarde. É, Dona Emília é a avó do Matheus, vó da Ana Elisa, e ela tá ligadinha com a gente aqui todos os dias. Obrigado, Dona Emília. Deus abençoe, hein? Olha, lá na Chácara Primavera, lá na saída para Sertanópolis, nosso amigo ouvinte de todos os dias, é o seu Walter Martins. Uma boa tarde, seu Walter. Seu Walter gosta do tinido da viola, ele falou pra mim. Isso. É, viola caipira, né, seu Walter? Bom demais, velho. Então, um abraço pro seu Walter, pra Dona Roseli, a esposa dele, e os filhos, né? Viola caipira. O Paulo, a Ivete, o Júnior, a Marta, a Cláudia, o Fabinho, toda a família. Muito obrigado aí pelo carinho da sua audiência, tá bom, gente boa? A Dona Roseli é fanzaça aqui da Luas FM, né, Dona Roseli? Ela não perde aquele programa das 10 da manhã até ao meio-dia, né? É, durante a semana, até sexta-feira, das 10 às 11h30. No sábado é das 10 ao meio-dia. Aquelas músicas internacionais, os grandes sucessos, né, para você recordar. Aquelas músicas que marcaram a época, né? Músicas imortais, com certeza. Não tem época. Pode tocar em qualquer época que serão ouvidas, né? São músicas inesquecíveis, sem dúvida. Obrigado, viu, dona

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1: Olha aí, também quero mandar um abraço para meus familiares lá em Londrina, estão na escuta lá, obrigado, viu, gente? Isso, a meninada lá, todo ouvindo, gente. É, tem bastante sobrinha, dá para encher um ônibus, daí mais, ainda dá mais uma carga, uma van, né? É verdade. Então um abraço para vocês aí, tá bom? Sobrinhada lá em Londrina, esparramada lá. Tem um que mora do lado de cá, outro mora lá no outro lado, perto do aeroporto. Outro mora lá embaixo, na saída para Curitiba, olha só. Então um abraço para vocês aí, tá bom? Também quero mandar um abraço pra minha querida Malu, que tá na escuta, né, Malu? Boa tarde. Um abraço especial pra você, pra sua irmã e também para os seus filhos e pra todos os seus familiares aí. Uma boa recuperação pra você, tá bom, minha querida? Obrigado pela audiência, ó, toda a nossa programação pra você, tá bom?
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1: Olha, ligadinho com a gente também, meu amigo Edson Manuel Esteves, o manezinho da escola, lembra dele? Quem não lembra, né? E a esposa Dona Sônia, em algum canto aí do Brasil, do mundo, eles estão sempre ouvindo a gente. Obrigado, viu, Manuel Esteves, Edson Manuel Esteves, o manezinho da escola, manezinho da fábrica, conforme ele era conhecido, né? E ele não perde um só programa nosso, inclusive divulgando a gente, né? Aí, levando a Luz FM aí por todo canto do Brasil, do mundo, né? Isso, obrigado, viu? Meus amigos Edson, Manuel Esteves e Dona Sônia. Um abraço também para os netos lá na Bahia, o Arthur e a Alice. É verdade. E vamos que vamos, agora são 5:30. Vamos trazer música. Daqui a pouco a gente volta com você. Que horas são agora?
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3: 5:31.
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1: Chegando aí a Taíde e Alexandre.

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12: 17:54. Boa tarde. Viola caipira, aqui na Luas FM. Olha, com você até às 7 da noite. Hoje é terça-feira, hein? Hoje é dia 4 de agosto de 2026. Agosto, chegou agosto, né? Dizem que é o mês do cachorro louco. Será? Pois é, rapaz, eu sei lá, eu não sou louco não, hein? Eu nasci em agosto. E tenho mais familiares também que nasceram em agosto, né? Agora, no próximo dia 7, por exemplo, estarão aniversariando duas sobrinhas minhas, né? Isso. A Yasmin e a Caroline. Isso. Próxima sexta-feira, é? É, sexta-feira, aniversário dela. E eu estarei completando, se Deus quiser, no próximo dia 15. Vai ser num sábado, né? Então, se Deus me der vida e saúde, eu estarei completando mais um aninho, viu? Isso é mais de 30, viu? É mais de 30, um pouquinho mais. Eu falei duas vezes 30, né? Então, um pouquinho mais.
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12: É, aí o cara fala, você tá ficando velho, né? Não, não é velho, não. É cada ano que a gente passa, a gente tá ficando mais experiente, né? Mas de repente a experiência da gente também é cortada, né? Fazer o quê? Nós não somos donos do nosso destino. Nós estamos sempre nas mãos de uma criatura, que é o nosso Deus.

0: Olha, eu quero mandar um abraço pro Dino e a dona Sônia lá no Jardim Santa Maria. Estão ouvindo a gente lá, né? Uma boa tarde pra você, Dinão. Opa, gente boa, hein? O rádio dele é 24 horas ligado aqui com a gente. Obrigado, meu amigo. E Dino tá mandando um abraço lá pro compadre Mané Matias, lá em Itápolis. Espanta a solidão. Também um grande abraço ao pessoal lá do Raul Garcia, pessoal ouvindo a gente, né? Uma grande audiência aí no Raul Garcia. O João e a Cidinha estão na escuta, o Zé Colete, a dona Tereza, o seu Expedito, o Anderson Cocolete, alô Dê, tudo certo? E também, né? O meu amigo Carlinhos Polícia tá na escuta, o Toninho e a Tereza, alô Toninho, tá no pitoco do rádio aí, tá, né? O Tonhão Rita também sempre acompanhando a gente. É audiência total aí no Raul Garcia, né? O Silvio e a Kika ligadinho com a gente. A Dedé também sempre acompanhando a nossa programação. E um abraço pro seu João do Cavaco lá na Rua 1, na escuta também, né? Meu amigo cowboy da Rua 3, Luiz Henrique, um abraço, rapaz, pra você, pra sua mãe, a Rosa. Uma boa tarde pra vocês. Também quero mandar um abraço pro Zé Manchinha e a dona Raimunda lá na Rua 22. Boa tarde pra você, gente boa. Viola caipira no meio do sertão. Olha aí, agora lá longe, né? Lá em Ribeirão Preto, pessoal ligado com a gente. Temos uma audiência muito boa lá em Ribeirão Preto. Graças a Deus, né? Então tá bom. Seu João Batista de Campos, lá da Astec Contabilidade. Boa tarde, seu João. O seu João não perde um só programa da gente. E se ele tiver lá na Astec, ele tá ouvindo. Se ele tiver na rua, no trânsito, ele tá ouvindo. Se ele tiver na casa dele, ele tá ouvindo. Se ele tiver na estrada, ele tá ouvindo. Se ele tiver lá em Cravinhos, também tá ouvindo. É. Uma boa tarde, seu João. Tudo de bom pro senhor, tá bom? O seu João, conforme ele diz, né? Ele é primaense de coração da Vila Nova. Ele saiu de 1º de maio, mas 1º de maio não saiu do coração dele. É assim que ele diz. Então, um grande abraço, seu João. Também para os seus filhos, o Danilo e o André, a esposa, dona Vera, seus netos, né, o Miguel e o Samir, toda a família. Que Deus abençoe a todos. Também lá em Ribeirão Preto, meu amigo Cristian Matheus de Oliveira. Alô, Cristian, boa tarde. Também em Ribeirão, meu amigo Tony Rizzo Cabocrão. Tony, boa tarde, obrigado pelas mensagens. E o pessoal lá do posto do Renê, lá em Ribeirão Preto, eles se reúnem uma hora dessa, assim, de tardezinha, pra comer um espetinho, tomar uma geladinha e ouvir moda sertaneja aqui do Viola Caipira. É o seguinte, eles estão conectados com a gente e colocam o som lá no som do posto para todo mundo ouvir. Obrigado, viu, gente? Alô, moçada aí do posto do Renê em Ribeirão Preto. Uma boa tarde para vocês. Márcio Bergamasco, o gaguinho fenomenal, corintiano. É, rapaz, o Corinthians tem que virar o resultado, hein? Vai ser quinta-feira, né? Isso. Perdeu de 2-0, vai ter que ganhar de 3. É verdade. Do Internacional. Eu acho que ganha, viu? É só amarrar o jogador do Internacional, não deixar ele jogar. É verdade. Então, um abraço aí, Márcio. E também o Cido e o Bigode, que são os escudeiros do seu João Batista, lá em Ribeirão Preto. E no sítio Santa Emília, lá em Cravinhos, tá ouvindo a gente lá, né? Estão ouvindo a gente. Meu amigo Anderson e toda a família, são os caseiros lá do sítio Santa Emília, lá em Cravinhos, que é vizinha Ribeirão Preto, né? E o sítio Santa Emília é de propriedade do seu João Batista. Grande abraço também aí pro pessoal lá em Americana, a Isaura Garcia, o João, a Débora e o Bernardo, o menino de ouro. Boa tarde, Bernardo. E um abraço também lá pro Zé Garcia, Valéria, a esposa do Zé, a Carminha, que é irmã do Zé, irmã da Isaura também, né? E o Gervásio Garcia, a Silmar e o André, lá em Araraquara. Olha, são primaenses, né? Hoje morando distante aqui, mas com certeza o coração está aqui em Pridema, com certeza. Então um abraço, o Zé fala, né? Pra matar a saudade da terrinha, ele ouve a Luas FM. Obrigado, hein? São os familiares do nosso saudoso querido amigo, o seu João Amazonas, e também a dona Aparecida Garcia. Que Deus os tenha, né? Hoje estão ao lado de Deus, com certeza, olhando aí os seus familiares e amigos. Também quero mandar um abraço lá pro meu amigo Hamilton César Gomes. Ele já chegou do trabalho, já tá ligado com a gente. E a mãe dele, a dona Leonilda. E o sobrinho dele, o Marcelo, lá em Cerquilho, no estado de São Paulo. Boa tarde para vocês. Boa tarde, não, já é boa noite, né? Agora é boa noite. Olha, eles são primaenses, né? Hamilton César Gomes, dona Leonilda e o Marcelo. São os familiares do nosso saudoso, querido amigo, o Zé Luiz Gomes. Que Deus o tenha, né? Zé Luiz, aquele gordinho que estava sempre por aqui visitando a gente, né? E hoje, infelizmente, ele está ao lado de Deus, né? Com certeza está bem e olhando aí pelos seus familiares. Deus sabe a nossa hora, né? Então a gente não pode reclamar, certo? E hoje, com certeza, o Zé está ao lado de Deus, olhando por todos nós aqui que ficamos. Então, um grande abraço aí para o meu amigo Hamilton César Gomes, a dona Leonilda, que é a mãe dele, e o Marcelo. Marcelo que esteve aqui no final, no começo do ano, né? Veio me visitar aqui na rádio. Ele, a esposa, os filhos, a sogra, que estiveram aqui batendo um papo com a gente. Muito obrigado, hein? Foi um prazer recebê-los aqui, né? Agora, eu tô esperando o Hamilton César. Logo, logo ele vai estar por aqui, né, Hamilton? Uma boa noite para vocês aí, tá? Que Deus abençoe a todos.
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0: E agora chegou aquele momento especial do nosso programa. 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

nesta oração da tarde de hoje, eu peço a Deus por todos os enfermos. Eu peço por aqueles que estão internados nos hospitais, por aqueles que estão nas UTIs. Eu peço também por todos que estão em recuperação domiciliar. Eu peço em oração especial pela recuperação da saúde da nossa querida ouvinte Malu, lá em Londrina. Passou por uma cirurgia e está se recuperando bem, graças a Deus. Também por toda a sua família, sua irmã e todos os seus familiares. Eu peço pela saúde do nosso amigo ouvinte de todos os dias, seu Ailton das Caçambas Santa Cruz. Peço por ele e por todos os seus familiares. Também eu peço em oração especial pela saúde e pela vida do nosso querido amigo e ouvinte de todos os dias, que reza com a gente nesse momento, seu Walter Martins. Por todos os seus familiares, Dona Roseli, o Paulo, a Ivete, o Júnior, a Marta, a Cláudia, o Fabinho, enfim, por toda a família. Eu peço também pela minha saúde. Eu peço por todas as pessoas que rezam com a gente nesse momento, através dos 87.9 Luas FM, aqui por perto. E para você que reza com a gente através da luasfm.com, nosso endereço na internet, ou pelo aplicativo Simple Rádio. Aonde você estiver, em qualquer parte, no Brasil ou no mundo. Eu peço por todos os funcionários da Fundição Tija, pela sua direção, em especial seu Batista e família, também pela família Sazaki, meu amigo André. Que Deus continue sempre abençoando e protegendo esta conceituada empresa, a Fundição Tija, que graças a Deus veio para 1º de maio. Enfim, eu peço por todos nossos amigos e ouvintes. Peço por todos nossos amigos e ouvintes.

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1: Boa tarde, povo de Deus. Terça-feira. Rezando pela família, em particular pelos pais. Hoje, terça-feira, pelos doentes. Tem alguém doente na família? Diga o nome e vamos colocar na presença do Senhor. E tenha certeza, a mão de Deus há de os tocar. Rezemos em nome do Pai, do Filho e do Espírito Santo. Amém. Amado Senhor, que escolheste entrar na humanidade pelo seio da Virgem Maria e assumiste a nossa condição humana em tudo menos no pecado, e se fizeste dócil na Sagrada Família de Nazaré. Amado Jesus, queremos pedir pela família. Fazei com que toda a família seja uma igreja doméstica, onde, como Maria e José, seja ensinada a vivência da fé. Jesus, que as crianças que nascem hoje possam aprender pelo testemunho dos pais que o processo de alfabetização seja na Sagrada Escritura e que as lembranças mais doces da infância sejam de oração. Jesus, tocai no coração de todas as mães que não se omitam da missão de educar os filhos, mas hoje e nesta semana pedimos de modo muito especial e particular pelos pais que, a exemplo de São José, possam estar presente na vida dos filhos. Jesus, que os pais não se omitam da responsabilidade, mas que possam cuidar, zelar da família. Jesus, que a exemplo de São José, os pais possam perceber quando a família está sendo ameaçada e, numa vida de oração, de testemunho, de fé, possam proteger aqueles a quem Deus confiou. Pedimos pelos pais falecidos, amado Senhor, que não sofram o castigo de seus atos, mas pela vossa misericórdia possam ter o repouso e o descanso eterno. Pedimos, Jesus, pelos pais vivos, para que não sejam negligentes na educação e omissos no testemunho, mas que possam viver a paternidade de uma forma responsável.

Nossa Senhora. Neste momento recomendamos a família e de modo muito especial os pais. Ave Maria, cheia de graça, o Senhor é convosco. Bendita sois vós entre as mulheres e bendito é o fruto do vosso ventre, Jesus. Santa Maria, Mãe de Deus, rogai por nós, pecadores, agora e na hora de nossa morte. Amém. Sagrada Família de Nazaré, santificai e protegei as famílias. O Senhor esteja convosco, Ele está no meio de nós. Que a bênção de Deus, por intercessão de Nossa Senhora e São José, exemplo de paternidade, recaia sobre a água. Que a abençoada bebida partilhada nos lembre o ser cristão. Abençoai as roupas dos enfermos e principalmente a família, nas fotos e principalmente os pais. Em nome do Pai, do Filho e do Espírito Santo. Amém. Sagrada Família de Nazaré, santificai e protegei a família. Amém. Boa noite a todos.

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0: 18h32 em 1º de maio. Boa noite.
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0: Programas Viola Caipira comigo aqui na Luas FM. Olha, eu vou com você até às 7 da noite, hein? Hoje terça-feira, terço. Hoje é dia 4 de agosto de 2026. É agosto, hein? É agosto de Deus, com certeza.
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0: Olha a utilidade pública da sua rádio Luas FM. Atenção para o telefone do Hospital Municipal de 1º de maio. Anota aí, 991-385295. Tomara que você não precise, né? Mas se precisar ligar para o Hospital Municipal de 1º de maio, 991-385295. Adiciona aí na agenda do seu celular, 991-385295, o telefone do Hospital Municipal de 1º de maio. 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
0: 18h33, vamos que vamos, hein? Eu vou atender agora o meu amigo João Totó. João Totó tá lá na água do São Xavier ouvindo a gente, né? Tá lá na casa da irmã dele, a Célia, tá cuidando dele, muito bem cuidado, parabéns, viu, Célia? É, mudou o João Totó, com certeza é outro João Totó. Grande abraço, meu amigo, um abraço para todos vocês aí. E o Totó tá oferecendo as músicas aí para todos seus familiares, seus amigos, para nós aqui da Luas FM, todos nossos ouvintes. Obrigado, Totó.
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0: Também quero mandar nossa programação aí para os nossos amigos e ouvintes do sítio, chácaras, fazendas, condomínios, você aqui do centro da cidade, você da periferia, amigo comerciante, comerciário, tá aí no seu local de trabalho, tá aí no seu estabelecimento comercial, curtindo a nossa programação. Obrigado pela sua sintonia. Um grande abraço aí também para todo o pessoal aí dos conjuntos habitacionais de 1º de maio. Enfim, onde você estiver ligadinho com a gente agora, muito obrigado pela sua audiência. Essa programação também é feita para você.
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0: Um grande abraço lá para Heloísa, lá na Rua 8. A Elô tá na escuta aí, né, Heloísa? Obrigado aí pela audiência, hein? Um grande abraço para você e para todos os seus familiares. Grande abraço aí para todos os nossos amigos aí da Rua Estreita, né? Esse pedacinho da Rua 8 aí que é conhecido como Rua Estreita. Uma audiência muito grande aí pra gente. Obrigado, viu, gente? E também para todas as ruas de nossa cidade. Ó, aonde você estiver curtindo a Luas FM. Obrigado pela sua sintonia, viu, gente boa?
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0: Então, vamos que vamos. Vamos. Eu quero mandar um abraço pro Márcio, Marcinho, lá no Ibiaci. Boa tarde, meu amigo. Tudo certo? Um abraço aí pra você, tá bom, Marcinho? Deus abençoe, rapaz. E vamos aí, ó, toda a nossa programação pra você também, viu, Márcio? Obrigado pela audiência, hein? Vamos nessa, agora, que horas são agora? Deixa eu olhar aqui que hora que é agora, que hora que é ou que hora que são? 18h36, mas vai falar aqui, vamos conferir se tá certo.
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3: 6h36.
0: Ah, tá certo.
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2: Boa noite.
0: Boa noite. Olha aí, Leandro Mota e Almir Salles, dupla nova. Alô, Leandro, meu amigo Almir, boa noite. Abre a porta do seu coração.

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1: Em Brasília, 19 horas.
0: Está no ar a Voz do Brasil. As notícias do governo federal que movimentaram o país no dia de hoje.
2: Olá, boa noite.
1: Boa noite para você que nos acompanha em todo o país.
2: Terça-feira, 4 de agosto de 2026.
1: Vamos aos destaques do dia.
2: Saúde mental e BETS.
1: SUS vai oferecer 100 mil teleatendimentos por mês a pessoas com dificuldades relacionadas a jogos e apostas. Thaís Araújo.
3: O serviço funciona como porta de entrada para a rede de atenção psicossocial e disponibiliza orientação, acompanhamento profissional e apoio também aos familiares.
2: E a propaganda e publicidade de BETS deve trazer alertas ao consumidor.
1: Quem conversa com a gente sobre isso é a secretária de Prêmios e Apostas do Ministério da Fazenda, Daniele Correia.
4: Você tem, aposta não é investimento. A outra é, apostar pode causar dependência. E uma questão de que apostar faz você perder dinheiro. Então é justamente nessa perspectiva, seja da saúde mental, seja da saúde financeira.
2: Crimes no ambiente digital.
1: Operações identificam grupos envolvidos em crime de ódio e incentivo à violência. Márcia Fernandes.
5: O Laboratório de Operações Cibernéticas atuou na análise de evidências digitais e na articulação entre as forças de segurança envolvidas.
2: Hoje, na apresentação da Voz do Brasil, Luciana Vasconcelos e Luciano Seixas.
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2: Foram realizadas duas operações para desarticular grupos criminosos que utilizam plataformas digitais para disseminar violência e propagar discursos de ódio.
1: As operações foram executadas em conjunto com as polícias civis de diferentes unidades da federação.
2: E os resultados foram apresentados hoje. Os detalhes você vai ouvir agora na reportagem de Márcia Fernandes.
5: A operação Rede Interrompida da Polícia Civil do Distrito Federal, a por existência de uma organização extremista que utilizava comunidades do aplicativo Telegram para planejar atos violentos e disseminar conteúdos preconceituosos contra determinadas raças, religiões e também contra mulheres. O diretor de Operações Integradas e de Inteligência do Ministério da Justiça e Segurança Pública, Anchieta Neri, destacou algumas das medidas adotadas.
6: A partir dessa articulação, a gente teve medidas de busca cumpridas em 8 estados da federação. A gente cumpriu algumas medidas de internação provisória e um mandado de prisão. O que se investiga ou o que se apurou não diz respeito meramente a opiniões, mas sim à própria intolerância e planejamento de atos severos de violência. Por isso, havia a necessidade de uma atuação rápida para que a gente não tivesse a possibilidade de ocorrer qualquer sinistro.
5: Já a Operação Lívia investigou uma rede criminosa que utilizava de plataformas virtuais para atrair adolescentes e incentivá-los à prática de violência. A investigação foi conduzida pela Polícia Civil de Mato Grosso do Sul, após a morte de uma menina de 13 anos. A Secretária Nacional de Acesso à Justiça, Sheila de Carvalho, comentou que a operação conseguiu impedir outros crimes.
7: A operação permitiu evitar que mais uma menina fosse vítima, que já estava mapeada para isso acontecer nos próximos dias. Então, esse esforço integrado que a gente tem realizado é para manter as nossas mulheres vivas.
5: Nas duas operações, o Laboratório de Operações Cibernéticas atuou na análise de evidências digitais, na identificação de conexões entre investigados e na articulação entre as forças de segurança envolvidas. O ministro da Justiça e Segurança Pública, Wellington César Lima e Silva, destacou a importância do trabalho integrado.
8: Nós temos um fluxo de cooperação permanente com a Polícia Federal, com as polícias civis dos diversos estados, com os ministérios públicos dos diversos estados, com os diversos órgãos de inteligência. Esse tipo de colaboração possibilita uma atuação integrada e qualificada no combate a esses crimes.
5: As investigações permanecem em andamento para análise do material apreendido, a identificação de outros envolvidos e a responsabilização dos investigados, conforme o avanço dos respectivos inquéritos policiais. Lembrando que os casos de violência contra mulheres podem ser denunciados pelo Ligue 180, que funciona 24 horas por dia, gratuitamente. Reportagem Márcia Fernandes.
1: E estão abertas as inscrições para o curso Gestoras em Rede, voltado à formação de gestoras estaduais e municipais que atuam com políticas públicas para as mulheres.
2: A capacitação é gratuita e será realizada de forma online.
9: Estão abertas as inscrições para o curso Gestoras em Rede, formação em gestão de políticas públicas para as mulheres. A iniciativa é destinada a gestoras estaduais e municipais responsáveis pela elaboração, coordenação e implementação de ações voltadas à promoção dos direitos das mulheres. O curso é gratuito, tem carga horária de 96 horas e vai ser realizado com atividades online, ao vivo e também em formato assíncrono. A formação integra uma estratégia nacional de fortalecimento da gestão pública e de cooperação entre União, estados e municípios. O objetivo é oferecer instrumentos para planejamento, execução, monitoramento e avaliação das políticas públicas, além de criar uma rede permanente de troca de experiências entre as equipes que atuam nos organismos de políticas para as mulheres. Ao final do curso, as participantes devem elaborar diagnósticos e planos de ação voltados aos próprios municípios e estados. Para se inscrever, acesse gestorasemrede.com.br. Claudimário Carvalho, para a Voz do Brasil.
2: As propagandas e publicidades sobre apostas de cota fixa, as chamadas bets, passaram a ter novas regras voltadas à proteção aos consumidores.
1: Elas estabelecem, entre outras coisas, limites sobre o que pode ser dito nessas propagandas, responsabilização solidária de quem veicula as publicidades e proteção às crianças e aos adolescentes.
2: Além disso, as propagandas de bets terão também que exibir mensagens de alerta sobre os riscos envolvidos nas apostas.
1: Sobre tudo isso, nós conversamos com a secretária de Prêmios e Apostas do Ministério da Fazenda, Daniele Correia.
2: Eu e Mariana Jungmann também falamos com ela sobre saúde e bets. Acompanhe.
10: Secretária Daniele Correia, muito bem-vinda à Voz do Brasil. Vamos falar um pouco sobre essas duas portarias que regulam a publicidade sobre as apostas de cota fixa. A gente pode traduzir que é uma regulamentação sobre as propagandas de bets, assim, para ficar mais claro para o nosso público. E o que estabelecem essas portarias?
11: Bom, obrigada. Para a gente é sempre importante aqui na Secretaria de Prêmios e Apostas ter a oportunidade de tratar sobre o tema. E, de fato, quando a gente está falando dessas duas portarias, as portarias mais recentes aqui, a gente está falando desse universo de publicidade, propaganda e ações de marketing nesse mercado de aposta de cota fixa. Acho que é sempre importante dizer que esse mercado de aposta de cota fixa é um serviço público, né? E a lei, a 14.790, é a lei que traz ali a regulamentação e traz ali diretrizes legais na implementação, não só desse tema de publicidade, mas diversos outros temas. E a nova portaria ministerial ali, a 73, ela traz ali, reforça alguns conceitos, acho que amplia ali a questão da proteção ali, a 73, ela traz ali, reforça alguns conceitos, acho que

0: muito mais. E foi importante para a gente ali trazer e clarificar sobre o tema.
1: Essas frases de advertência, né, que vão ter que conter nas publicidades, elas devem dizer o quê? E que tipo, e por que que esse tipo de mensagem é importante, secretária?
0: Bom, as frases é: o Ministério da Fazenda adverte. E aí você tem: aposta não é investimento. Essa é uma das frases. A outra é: apostar pode causar dependência, né? E uma questão de que apostar faz você perder dinheiro. Então é justamente nessa perspectiva, seja da saúde mental, seja da saúde financeira, do endividamento.
1: Ainda falando das mensagens, ela tem um tamanho mínimo, né? Ou seja, tem que estar num formato legível, facilmente visível, né, para o consumidor.
0: Exatamente. A gente traz ali, e aí, de novo, né, a necessidade de que eles estejam ali num tamanho mínimo de 10%. E a gente reforça, inclusive, nessa nova portaria, que eles precisam estar de uma maneira horizontal, né? Porque muitas vezes, né, tornar essa frase de uma maneira muito mínima e verticalizada dificulta ter a leitura por parte, né, da sociedade.
2: Escondendo a frase.
0: Exatamente.
2: Né?
0: Então, a necessidade de se ter isso de maneira legível, né, num contraste visual ali também, né? Você ter um fundo ali que a pessoa consiga ler. E eu acho que são todas essas informações que são importantes.
2: Agora, um outro ponto importante dessa nova regulamentação sobre a publicidade de jogos é que ela passa a responsabilizar também quem faz a propaganda, né? Quem veicula a propaganda. E aqui a gente está falando, inclusive, dos influenciadores digitais, secretária, dos veículos de comunicação, e aí enxergando os influenciadores digitais também como uma espécie de veículo de comunicação, é isso? O que está previsto nessa responsabilização?
0: Sim, a ideia é a portaria, ela traz isso tanto voltado para pessoas físicas quanto para pessoas jurídicas, né, que veiculem, que distribuem, que impulsionem, né, que propaguem, não só a questão das bets ilegais, aí eu acho que é importante também, né, você ter essa responsabilização, porque quando você está falando de um ambiente ilegal, você não tem essas ferramentas à disposição daquele consumidor, daquele apostador, então, né, você fica muito mais frágil no desenvolvimento de riscos e de transtorno de jogo e do endividamento, então elas não precisam cumprir as regras e também no processo, né, de junto com as operadoras legalizadas, mas no processo de cumprir o que está dizendo ali a lei, né, no sentido e das portarias, reforçado agora pela portaria interministerial, no sentido de que o jogo, ele tem restrições na sua publicidade, né? Você não pode dizer que o jogo, ele substitui a renda, você vai ficar socialmente aceito, né? Você é mais bonito porque você joga. Então, a própria proteção que a gente comentou aqui, né, da criança e do adolescente, então você não pode veicular para a publicidade para criança, né? A criança não pode ser alvo da publicidade, ela não pode estar na publicidade. Então, eu acho que a distribuição da responsabilidade aí, eu acho que é importante, né, nesse mercado.
1: Secretária, esse tipo de regulação sobre a publicidade deve ter efeito para reduzir a quantidade de apostas, né? Especialmente nos casos de compulsão, não é isso?
0: A ideia é justamente isso, né? Se você está num ambiente ou no mercado onde você está falando de entretenimento, né? E quando isso passa, isso não é mais um entretenimento, isso não, você está colocando aquela pessoa em risco, né? Então, de novo, essa é uma série de mecanismos que eu acho que é importante, né, colocar à disposição. E aí eu queria ter a oportunidade aqui para dizer que a gente lançou no final, obviamente, o Ministério da Fazenda, junto com a SPA, isso já estava na agenda regulatória, a gente lançou a plataforma centralizada de autoexclusão. Então, hoje, se um cidadão, ele não quiser apostar, ou ele não quiser estar nessa atividade, ou, enfim, estar nesse mercado, ele pode utilizar essa plataforma, onde você fica auto-excluído de todas as plataformas autorizadas pela SPA em âmbito nacional. E aí você pode dizer se é por um prazo determinado ou por um prazo indeterminado. Então, você pode se auto-excluir por um mês, por 3 meses, por 6 meses, por 9 meses, por 12 meses... ou indeterminado. E lá você pode dizer o motivo também. E a gente percebe que um dos principais motivos é justamente a perda de saúde, de controle mental, né? Então, acho que, de novo, essa é uma outra ferramenta também à disposição de qualquer pessoa da sociedade, obviamente, né, que queira utilizar. E a gente traz ali uma série também de outras questões, como ferramenta de autoteste da saúde, autoteste financeiro. Enfim, são todos os mecanismos e ferramentas nessa questão do jogo responsável.
2: É importante aqui a gente lembrar também que quem tiver identificando que tem problemas de saúde mental

0: relacionados à questão do jogo deve procurar ajuda, né, secretária?
1: Exatamente.
0: E aí, dentro do SUS, a gente tem possibilidades de acompanhamento e de tratamento, né?
1: Exatamente. A gente tem um acordo de cooperação técnica com o Ministério da Saúde, que é um grande parceiro. A gente, ano passado, começamos com um grupo de trabalho interministerial, junto com o Ministério da Saúde, Ministério do Esporte, a Secretaria de Comunicação Social, justamente nesse trabalho de se pensar, né, quais são as ferramentas. Porque quando você tem identificação de que você tem um risco, né, ou desenvolvimento de um potencial risco ali, você também precisa procurar caminhos. Então, o SUS, ele desenvolveu ali, ele fez um trabalho junto com toda a rede de colaboradores, não só da Unidade Básica de Saúde, mas também do próprio CAPS, né, na formação, né, no desenvolvimento da capacitação dessas pessoas, no recebimento dessas pessoas, na identificação dessas pessoas. Também fez ali um teleatendimento, então eles construíram, desenvolveram um teleatendimento voltado para essa parte de transtorno do jogo, de identificação, e o desenvolvimento ali de capacitação junto às unidades do CAPS, né, mais próximo da localidade da pessoa. Então, a gente também, na página da plataforma centralizada de autoexclusão, a gente fornece todos esses telefones, esses endereços, a página do DataSUS, se a pessoa também quiser fazer o seu autoteste da saúde, né, porque você se identifica, mas você precisa também achar um caminho ali.
0: Muito bem, nós conversamos com Daniele Correia, secretária de Prêmios e Apostas do Ministério da Fazenda. Secretária, muito obrigada pela sua entrevista à Voz do Brasil.
1: Obrigada a vocês.
2: Como nós ouvimos, o Sistema Único de Saúde oferece ajuda para quem enfrenta problemas relacionados a jogos e apostas.
3: O serviço de teleatendimento em saúde mental teve início em março e, a partir de hoje, oferece 100 mil acompanhamentos por mês.
2: O atendimento é remoto, sigiloso e pode ser o primeiro passo para o acesso à rede pública de cuidados.
4: Segundo o Ministério da Saúde, mais de 25 milhões de pessoas fizeram apostas em 2025. Desse total, cerca de 4,4% apresentam dependência de jogos, condição que pode causar prejuízos à saúde mental, às finanças e às relações pessoais. Alguns sinais podem indicar a necessidade de buscar ajuda, como o aumento do tempo ou do dinheiro gastos com apostas, preocupação constante com jogos e mudanças no sono, no humor, na rotina ou nos relacionamentos. O Sistema Único de Saúde oferece atendimento sigiloso para pessoas que enfrentam esse problema. O serviço funciona como porta de entrada para a rede de atenção psicossocial e disponibiliza orientação, acompanhamento profissional e apoio também aos familiares, como explica o ministro da Saúde, Alexandre Padilha.
5: Então, além de abrir a porta do cuidado individual, de quem sofre com vício e dos seus familiares, a gente está abrindo uma outra porta, que é ter um diagnóstico cada vez melhor do problema, para ter ações cada vez mais preventivas, regulatórias.
4: Para acessar o atendimento remoto, basta entrar no aplicativo ou na versão web do Meu SUS Digital, fazer login com a conta gov.br, acessar a área de mini-apps e selecionar a opção Problemas com Jogos de Apostas. Em seguida, o usuário responde a um autoteste que auxilia na identificação do tipo de cuidado mais adequado. Quando o resultado indica risco moderado ou elevado, o encaminhamento para o teleatendimento é feito pela própria plataforma. Nos demais casos, são apresentadas orientações sobre os serviços disponíveis na rede de atenção psicossocial. De acordo com o Ministério da Saúde, o serviço remoto teve início em março e passa a oferecer 100 mil atendimentos mensais, explica o diretor do Departamento de Saúde Mental, Marcelo Quimate Dias.
6: Então, nessa primeira ação, nós tínhamos uma média de mais ou menos uns 600 atendimentos por mês. Tivemos uma procura muito grande e, a partir de agora, a gente vai passar a oferecer até 100 mil atendimentos por mês.
4: Quem preferir, também pode procurar atendimento presencial em uma unidade básica de saúde. No local, a pessoa e seus familiares recebem acolhimento, orientação e avaliação inicial. Quando necessário, a equipe pode encaminhar o paciente para o Centro de Atenção Psicossocial, o CAPS, onde é oferecido atendimento multiprofissional. Reportagem Thaís Araújo.
3: E relembrando, pela plataforma de autoexclusão é possível solicitar o bloqueio do acesso às plataformas de apostas.
2: Para isso, basta acessar a página da ferramenta e entrar com a conta gov.br.
3: Doadores de sangue que colocaram piercing, fizeram tatuagens ou cirurgias não precisam mais esperar 12 meses para voltar a doar.
2: Pois é, as regras para doação foram atualizadas e devem estar implantadas nos hemocentros do país até setembro.
3: O objetivo é aumentar os estoques de sangue, garantindo a qualidade e a segurança do material.
7: Doar sangue salva vidas. Para se ter uma ideia, uma única doação pode ajudar até 4 pessoas. A funcionária pública Axa Cruz, que mora em Brasília, já doa sangue há 16 anos.
8: Um ato tão simples, rápido e que pode salvar vidas. Então eu me sinto muito honrada. 3 vezes por ano, inclusive uma delas é no dia do meu aniversário. Para mim já virou uma tradição.
7: E quem recebe esse sangue pode ficar tranquilo. Todo o material coletado passa por um rigoroso controle de qualidade e por testes que garantem a segurança das transfusões. Para reforçar ainda mais esse controle e ampliar a segurança de doadores e pacientes, o Ministério da Saúde atualizou os regulamentos técnicos que orientam os serviços de hemoterapia em todo o país, como explica a gerente de captação de doadores do Hemocentro de Brasília, Kelly Barbie.
9: Cada vez mais no sentido de aprimorar, de melhorar os exames para testar uma qualidade cada vez maior desse sangue coletado. Então, você não vai precisar esperar mais 12 meses para muitos impedimentos. A maioria agora é de 4 meses. Como eu falei do piercing, da tatuagem, de medicamentos, de cirurgia, enfim, a novidade é muito boa e muito bem-vinda.
7: O Felipe, que doa sangue há 30 anos, sabe da importância desse ato de amor.
10: Me traz um sentimento muito bom, né? Um sentimento de solidariedade com o próximo. E além disso, a gente nunca sabe quando vai precisar, um familiar também, né? Então é muito importante, eu saio com o coração aquecido.
7: E para você que nunca doou sangue, é muito simples. Basta procurar um hemocentro mais próximo, ter entre 16 e 69 anos, pesar no mínimo 50 quilos e estar em boas condições de saúde. Não apresentar sintomas de gripe, resfriado ou febre. Não precisa estar em jejum, mas nas 4 horas que antecedem a doação, deve evitar a ingestão de comidas gordurosas. Reportagem Cleide Lopes.
2: Se você é responsável por crianças ou adolescentes com menos de 15 anos, fique atento.
3: A campanha nacional de multivacinação já começou em todos os postos de saúde do país.
2: Essa é a chance de proteger o público infanto-juvenil contra doenças como poliomielite, influenza e hepatites.
3: O dia D da campanha vai ser em 22 de agosto e a mobilização vai até 1º de setembro.
11: A campanha nacional de multivacinação teve início nesta segunda-feira e vai até 1º de setembro. Crianças e adolescentes menores de 15 anos são o foco principal para atualizar a caderneta de vacinação. Pela campanha, são ofertados os imunizantes previstos no calendário nacional de vacinação do Ministério da Saúde, como poliomielite, tríplice viral, hepatites A e B, febre amarela, HPV, influenza, COVID-19 e dengue. Para receber a vacina, basta comparecer à unidade básica de saúde mais próxima da sua residência e levar documento de identificação, cartão do SUS, se tiver, e a caderneta de vacinação. Já o dia D da mobilização será em 22 de agosto. Para informações sobre horários de atendimento e disponibilidade das vacinas, basta consultar a unidade de saúde do seu município. Priscila Machado, para a Voz do Brasil.
2: Contribuintes que têm pendências com a Receita Federal, começou a valer hoje mudanças no atendimento presencial relativas ao imposto de renda.
3: A portaria proíbe o fornecimento de cópia de declaração do imposto e recibo de entrega nas unidades de atendimento.
2: Saiba o que muda no atendimento com Daniele Popov.
12: Portaria publicada nesta segunda-feira traz mudanças como a proibição do fornecimento de cópia da declaração do imposto sobre a renda da pessoa física. A entrega do recibo relativo à declaração também foi proibida nas unidades de atendimento da Receita. As mudanças foram adotadas para reduzir os riscos de acesso indevido a informações protegidas por sigilo fiscal, já que documentos como a declaração do imposto de renda contêm dados pessoais sigilosos e que podem ser usados indevidamente. devidamente. A partir de agora, a cópia da declaração e o recibo de entrega passam a ser disponibilizados exclusivamente por canais que utilizam mecanismos de autenticação e controle de acesso. Outras alterações que a portaria traz são ajustes relacionados ao atendimento presencial, ao atendimento orientado e à recepção de documentos em processos de atendimento digital. Daniele Popov para a Voz do Brasil.
3: Curso Nacional de Escrita Criativa tem inscrição aberta até quarta-feira, dia 5 de agosto.
2: Com ele, o participante vai aprender a produzir textos que buscam envolver, emocionar ou prender a atenção do leitor ou ouvinte por meio da criatividade na linguagem, na estrutura e na narrativa.
3: A chamada pública vai selecionar 1.000 participantes.
2: Os selecionados vão receber de forma gratuita formação em escrita criativa em todas as regiões do país.
3: Mais informações no site da Universidade Federal do Rio Grande do Sul, em ufrgs.br/territórios da escrita.
2: E essas foram as notícias do governo federal.
3: Uma realização da Secretaria de Comunicação Social da Presidência da República.
2: Com produção da empresa Brasil de Comunicação.
3: Fique agora com as notícias do Poder Judiciário e do Congresso Nacional. Boa noite.
2: Boa noite para você e até amanhã.

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1: Você vai ouvir agora notícias do Poder Judiciário.
2: CNJ aprova perda do cargo de juiz e extingue a aposentadoria compulsória como punição máxima.
3: Para o STJ, olheiro que atua durante venda de drogas responde por tráfico, não por colaboração.
2: Eletricista terá plano de saúde mantido, mesmo após ter sido demitido.
3: Boa noite, eu sou Marcela Luiza.
2: E eu sou Marta Ferreira.
3: O Conselho Nacional de Justiça aprovou nesta terça-feira a perda do cargo de juiz e acabou com a aposentadoria compulsória como punição máxima a magistrados que cometerem infrações graves.
2: Pelas novas regras, nos casos mais graves, o juiz poderá ser colocado em disponibilidade com proposta de perda do cargo.
3: Nessa hipótese, o magistrado será imediatamente afastado das funções e passará a receber remuneração proporcional ao tempo de contribuição até a decisão definitiva do Supremo Tribunal Federal.
2: Com isso, o CNJ adequa as normas ao entendimento firmado em maio pela primeira turma do STF, segundo o qual a aposentadoria compulsória deixou de ter fundamento constitucional como sanção disciplinar após a reforma da Previdência.
3: Em 10 meses, gestão do ministro Edson Fachin responde por 10% das aposentadorias compulsórias do Conselho Nacional de Justiça.
2: Hoje, o plenário do CNJ extinguiu a aposentadoria compulsória como punição máxima a juízes que cometerem infrações graves. Pablo Lemos.
4: No início da sessão desta terça-feira, o presidente do STF e do Conselho Nacional de Justiça, ministro Edson Fachin, destacou alguns dados sobre os processos disciplinares julgados pelo Conselho.
5: Do final de setembro a julho deste ano, esse plenário concluiu o julgamento de 24 processos administrativos disciplinares, aplicando 11 penas de aposentadorias compulsórias, 8 disponibilidades, 4 censuras e 1 advertência. Ainda em sede de revisão disciplinar, foram aplicadas outras 2 penas de aposentadoria compulsória e mais 2 de disponibilidade. Assim, 14 juízes que cometeram faltas gravíssimas foram afastados dos quadros da magistratura. Trata-se de 10% do total de aposentadorias compulsórias até hoje aplicadas pelo CNJ, sendo essa a penalidade administrativa mais grave até então vigente.
4: Fachin destacou que a atuação disciplinar é uma das competências constitucionais mais relevantes do CNJ para a preservação da confiança da sociedade no judiciário.
3: Quem atua como olheiro ou vigilante de forma integrada e indispensável à comercialização de drogas responde pelo crime de tráfico e não por colaboração como informante.
2: Essa conclusão é do STJ, Fátima Uchoa.
6: Moradores de Goiânia enviaram um vídeo a policiais militares com 2 homens comercializando drogas. Um vendia entorpecentes enquanto o outro permanecia ao lado observando a movimentação. Os policiais os abordaram e concluíram que o segundo homem era um vigilante durante a negociação. A Justiça de Goiás considerou que ambos atuavam na comercialização das drogas, cada um com papel específico no crime. A quinta turma do STJ negou o provimento ao recurso da Defensoria Pública que buscava desclassificar a condenação por tráfico de drogas para o delito de informante. Segundo o relator ministro Ribeiro Dantas, quem permanece ao lado do vendedor e ajuda a garantir a segurança da negociação participa diretamente da prática do crime.
3: Eletricista terá plano de saúde mantido mesmo após ter sido demitido.
2: Para o TST, por se tratar de contrato de trabalho, a Justiça Trabalhista tem competência para julgar o caso. Larissa Batista.
7: O eletricista foi demitido após 37 anos de trabalho e foi informado que poderia continuar com o plano de saúde da empresa. Porém, a única opção oferecida pela companhia de energia representava um aumento de mais de 5 mil na mensalidade. No TST, ficou decidido que a empresa deve garantir, tanto para o eletricista quanto para os dependentes dele, o mesmo plano de saúde dos trabalhadores ativos. Ainda cabe recurso da decisão.
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3: Uma boa noite.
2: Boa noite.
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8: Está no ar o Jornal do Senado.
9: Eu sou Paula Groba.
10: E eu sou Humberto Pinheiro.
9: E estes são os destaques de hoje do Jornal do Senado, que começa agora.
10: Botão do pânico para corridas por aplicativo avança no Senado.
9: Incentivo à violência contra a mulher pode virar crime específico.
10: Leis ambientais aprovadas pelo Congresso serão analisadas pelo STF.
9: Boa noite.
10: Boa noite.
9: Mais segurança para motoristas e passageiros de aplicativos de transporte. Um projeto em análise no Senado prevê a criação de um botão do pânico para ser acionado em situações de violência durante as corridas.
10: A proposta já foi aprovada pela Comissão de Ciência e Tecnologia e agora será discutida pela Comissão de Transparência e Defesa do Consumidor. A reportagem é de Herman Kulitz.
11: O botão do pânico tem por objetivo aumentar a segurança, tanto dos passageiros quanto dos motoristas de transporte por aplicativo, como Uber e 99, e deve ser acionado em casos de violência. O texto original do senador Carlos Viana, do PSD de Minas Gerais, determinava um cadastro prévio com foto do titular da conta e do cliente que irá embarcar, e reconhecimento facial antes de cada viagem. Mas, na Comissão de Ciência e Tecnologia, o relator, senador Carlos Portinho, do PL do Rio de Janeiro, conseguiu aprovar duas alterações. Eliminou a exigência de reconhecimento facial e exigiu identificação visível nos veículos usados para o transporte pago privado de passageiros. Portinho falou sobre a importância da regulamentação.
12: O motorista também vai estar seguro, porque ele, sabendo quem é o usuário, se amanhã ele sofrer algum crime, ele fica muito vulnerável e ele poder identificar, não só com os dados na plataforma, mas reconhecimento da foto, né? Ou de um documento com foto.
11: O projeto aguarda a análise da Comissão de Transparência e Defesa do Consumidor. Se aprovado, segue para a Câmara dos Deputados.
9: E já está na Comissão Mista de Orçamento, a medida provisória que abre crédito extraordinário para garantir o pagamento do apoio financeiro do governo a produtores e importadores de combustíveis.
10: O objetivo é evitar que a elevação de preços por causa da guerra no Oriente Médio gere aumento da inflação nos custos de transporte, com efeito em cascata nos demais setores da economia. Repórter Alexandre Campos.
13: São 3.473 milhões de reais que serão usados para compensar o aumento do valor de compra desses insumos no mercado internacional em decorrência dos conflitos no Oriente Médio. O senador Jax Wagner, do PT da Bahia, lembrou que se nada for feito, a elevação do preço dos combustíveis poderá prejudicar toda a economia.
14: Aí o presidente tem que reagir para evitar que, inclusive, se comprometa a economia nacional, provocando uma inflação acima daquilo que a gente já tem da meta que está colocada.
13: Líder da oposição no Congresso Nacional, o senador Isalci Lucas, do PL do Distrito Federal, cobrou fiscalização.
15: Tem que ver agora o controle disso, né? Tem que controlar para ver se realmente, na bomba, se o consumidor vai sentir isso, né? E corre o risco de você dar isenção, fazer tudo isso e o preço continuar do mesmo jeito.
13: Como a medida provisória tem força de lei, a Agência Nacional do Petróleo já pode repassar aos produtores e importadores de combustíveis e óleo diesel os valores do apoio financeiro nessas operações, desde que comprovadas as importações.
9: Já está em vigor a lei que destina parte do dinheiro das BETs para o Fundo da Polícia Federal.
10: O FUNAPOL foi criado em 1997 para financiar e estruturar as operações do órgão. Repórter Pedro Pincer.
16: A lei determina que o Fundo para Aparelhamento e Operacionalização das Atividades FIM da Polícia Federal, o FUNAPOL, deverá receber até 3% dos recursos obtidos pelo governo com apostas de cota fixa, conhecidas como BETs. Esses recursos, antes montantes direcionados à Seguridade Social vão cobrir gastos com a saúde dos servidores da PF, além de retribuição por atividade extraordinária. O repasse dos recursos das apostas está previsto para ocorrer de forma gradual, 1% em 2026, 2% em 2027 e 3% a partir de 2028. O senador Randolfe Rodrigues, do PT do Amapá, ressaltou a importância desse dinheiro para a Polícia Federal.
17: O morador dos morros cariocas, o morador das favelas desse país, são igualmente vítimas do crime organizado quanto o cidadão que mora nos locais nobres. Para combater, precisa de polícia estruturada e precisa de fortalecimento, sobretudo, das instituições federais que têm a função precípua, com inteligência, de investigar o crime e de desarticular o crime. Sem recurso e sem estruturação, não se faz o combate adequado ao crime.
16: Além dessa receita, o FUNAPOL conta com transferências voluntárias de entes federativos ou de organismos internacionais vinculadas a programas de enfrentamento ao crime organizado, doações de pessoas físicas ou jurídicas, nacionais ou estrangeiras, e outras receitas legalmente previstas.
18: Quem incentivar, instigar ou ameaçar outra pessoa para que pratique violência doméstica e familiar contra a mulher poderá ser condenado até 2 anos de reclusão, além do pagamento de multa. É o que prevê um projeto de lei em análise na Comissão de Segurança Pública.
10: A proposta também estabelece aumento de pena quando o crime for cometido durante a vigência de medida protetiva de urgência, utilizar anonimato e envolver compartilhamento ou ameaça de divulgação de dados pessoais, imagens ou informações sensíveis da vítima. O autor do projeto, senador Efraim Filho, do PL da Paraíba, ressalta que a medida é necessária porque a instigação de terceiros, inclusive por meios digitais, contribui para aumentar o ciclo de violência contra a mulher.
19: As medidas protetivas que hoje a lei permita que sejam tomadas contra o agressor possam ser também tomadas contra terceiros que porventura venham a também infligir a ameaça no sentido de desestabilizar a vítima, intimidá-la a ponto de retirar a denúncia ou algo desse tipo.
18: E uma série de ações que questionam decisões do Congresso Nacional com impacto no meio ambiente serão julgadas neste mês no Supremo Tribunal Federal.
10: Os pedidos à Justiça tratam da Lei Geral do Licenciamento Ambiental e do Marco Temporal das Terras Indígenas. Quem explica é o repórter César Mendes.
20: Aprovada em maio do ano passado no Congresso, a Lei Geral do Licenciamento foi criticada pela senadora Elisiane Gama, do Maranhão, por flexibilizar as licenças.
21: Quanto mais flexível, mais possibilidade de desastres.
20: O presidente da República vetou a mudança, mas a derrubada do veto no Congresso em novembro foi elogiada pelo senador Marcos Rogério, do PL de Rondônia.
22: Não somos poderes subalternos, somos poderes iguais.
20: Agora, a Lei Geral do Licenciamento vai passar pelo crivo do STF no julgamento de ações movidas pela Rede, o PSOL e o Partido Verde, questionando a flexibilização das licenças para Sueli Araújo, do Observatório do Clima, inconstitucional.
23: São dispositivos que afrontam a nossa Constituição e é dever do Supremo afastar essas inconstitucionalidades.
20: O STF julga ainda neste mês ações contrárias ao marco temporal das terras indígenas e à suspensão da moratória da soja.
18: Nas eleições de outubro, o eleitor vai precisar escolher 2 candidatos ao Senado, mas não vale repetir o mesmo nome.
10: Se isso acontecer, o segundo voto será anulado. Saiba mais na reportagem de Marcela Cunha.
24: 2 votos, 2 nomes e 2 vagas. Essa é a conta que o eleitor precisa guardar nas eleições de 2026 para o Senado Federal. Na urna eletrônica, o cargo de senador vai aparecer 2 vezes. Primeiro, o eleitor digita o número de um candidato, confere a foto e confirma. Em seguida, uma nova tela será aberta para a escolha do segundo candidato. Mas não adianta repetir o número para reforçar o voto no candidato preferido. Os votos precisam ser dados a pessoas diferentes. Se o eleitor escolher o mesmo candidato nas 2 vezes, apenas o primeiro voto será válido e o segundo será anulado. A votação em dois nomes ocorre porque, neste ano, cada estado e o Distrito Federal vão preencher duas vagas no Senado. O eleitor só poderá escolher candidatos que disputem a eleição na unidade da federação onde ele vota. Mas, segundo o consultor legislativo do Senado, Gilberto Guerzoni, muitos eleitores podem chegar ao dia da votação sem saber que tem direito a duas escolhas.
0: O eleitor, na hora que ele responde à pesquisa, muitas vezes ele até desconhece que tem dois votos, ele desconhece a lista de candidatos e ele não escolheu, né, o seu senador, especialmente o seu segundo senador.
24: A dificuldade aumenta porque o voto para senador divide a atenção do eleitor com as escolhas para presidente, governador e deputados. Para não esquecer nenhuma das escolhas, a recomendação da Justiça Eleitoral é levar uma colinha de papel com o número dos candidatos.
10: Edição de Paula Groba e trabalhos técnicos de João Lira, o Jornal do Senado fica por aqui. Acompanhe agora as notícias da Câmara dos Deputados. Boa noite.
24: Boa noite e até amanhã.
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5: O plenário pode votar medidas provisórias e projetos ligados ao agronegócio.
6: Câmara aprova a regulamentação da atividade profissional do salva-vidas.
5: Vítima de violência poderá usar recursos de conta conjunta com o marido.
6: Boa noite. A Comissão de Constituição e Justiça da Câmara aprovou proposta que autoriza a mulher em situação de violência doméstica a utilizar recursos depositados em conta conjunta com o marido para se reacomodar em local seguro.
5: A repórter Maria Neves traz mais detalhes sobre o projeto que foi encaminhado para análise dos senadores.
7: Pela proposta da deputada Laura Carneiro, do PSD do Rio de Janeiro, a medida protetiva deverá ser autorizada pelo juiz e a utilização do dinheiro pode ocorrer em qualquer regime de bens adotado pelo casal. Laura Carneiro lembra que a Lei Maria da Penha assegura que mulheres em situação de violência sejam afastadas do lar e acolhidas em abrigo ou local seguro quando houver risco de vida. Entretanto, segundo afirma, levantamento do Instituto Brasileiro de Geografia e Estatística de 2018 mostrou que somente 2,4% dos municípios mantinham casas-abrigo. Os estados gerenciavam outras 43 unidades. Diante disso, a parlamentar ressalta que muitas vezes a vítima de violência é obrigada a permanecer na mesma casa que o agressor e continuar submetida a maus tratos, situação que a proposta busca evitar.
25: Ação de separação demora muito, divórcio demora muito. Durante esse período, ela vai viver como? E como ela não tem como viver, ela acaba não se afastando do lar e continua sofrendo as agressões. Vai chegar um ponto que ela vai acabar o feminicídio. Então o objetivo é que quando ela peça a medida protetiva, quando ela começa a sofrer a violência doméstica, ela tenha uma oportunidade de ter essa violação patrimonial e essa violação econômica minimamente resolvida.
7: Laura Carneiro ressalta ainda que contas conjuntas podem ser livremente movimentadas pelos seus titulares, o que poderia tornar a medida proposta desnecessária. No entanto, recorda que não são raros os relatos de violência patrimonial nos quais o agressor impede ou dificulta o acesso da mulher à gestão do patrimônio ou desvia recursos financeiros do casal. Permitir que a mulher disponha dos bens conjuntos, portanto, seria uma forma de contornar esse problema e permitir que a mulher reconstrua a própria vida longe do agressor. Da Rádio Câmara de Brasília, Maria Neves.
4: Segurança Pública.
6: Da Vitória, do PP do Espírito Santo, apresentou projeto que determina a suspensão imediata da posse e do porte de arma de investigados por violência doméstica. O texto prevê a apreensão da arma em até 24 horas, sem necessidade de decisão judicial específica.
5: Da Vitória explica que o objetivo é diminuir o risco de agressões fatais enquanto houver investigação, processo ou medida protetiva. A matéria está sendo analisada em conjunto com outros projetos semelhantes e, caso seja aprovada nas comissões, pode seguir direto para o Senado.
6: Avança na Câmara projeto de Félix Mendonça Júnior, do PDT da Bahia, que bane das redes sociais condenados por crimes contra mulheres quando as plataformas forem usadas na prática do delito. Pelo texto, as empresas de tecnologia têm 48 horas para excluir as contas.
5: Félix Mendonça Júnior lamenta o fenômeno de monetização e espetacularização da violência de gênero nas redes sociais e que o Brasil figure entre os 5 países com maior número de feminicídios. Por estas razões e para proteger a dignidade humana, ele pede a aprovação da matéria.
4: Justiça.
6: Rodrigo Hollenberg, do PSB do Distrito Federal, questiona o sigilo imposto sobre o registro das visitas ao empresário Daniel Vorcaro na prisão. Ele afirma que a população tem o direito de conhecer eventuais vínculos e relações que possam ser relevantes para o caso do Banco Master.
1: Me causou uma grande surpresa a notícia de que a Polícia Federal teria pedido o sigilo sobre as visitas a Daniel Vorcaro na prisão. É muito estranho, porque a população quer saber exatamente quem são as pessoas, as autoridades, eventualmente as autoridades, que realizaram negócios com Daniel Vorcaro. Portanto, no meu entendimento, não se justifica absolutamente qualquer tipo de sigilo em relação às visitas realizadas a Daniel Vorcaro na prisão.
5: Rodrigo Hollenberg defende ainda a continuidade das investigações sobre o Banco Master e cobra a instalação de uma CPI para apurar as responsabilidades e recuperar recursos. Ele reitera que a apuração é fundamental para garantir transparência e esclarecer os fatos.
4: Saúde.
6: Beto Preto, do PSD do Paraná, é autor do projeto que torna obrigatória a realização de pelo menos uma ultrassonografia morfológica durante o pré-natal oferecido pelo SUS. O deputado explica que a medida busca ampliar a qualidade da assistência prestada às gestantes.
5: Ele lembra que a experiência já foi adotada no Paraná e defende a ampliação da iniciativa para todo o Brasil. Beto Preto afirma que o exame realizado entre a 20ª e a 24ª semana de gestação é importante para avaliar o desenvolvimento fetal e identificar situações que demandem acompanhamento especializado.
2: Por que entre a 20ª e a 24ª semana, que é o momento que ainda é possível você evoluir para um tratamento cirúrgico intrauterino? Então, esse é um momento importante. O Brasil vai dar um passo gigante no sentido de garantir mais ainda pré-natal correto para as mulheres brasileiras. E dizer que no Paraná nós já instituímos esse ultrassom, essa ultrassonografia morfológica já, e isso vem dando muito certo, queremos expandir para todo o Brasil através desta lei.
4: Homenagem.
6: Raimundo Santos, do PSD do Pará, destaca a criação do Dia Nacional da Música Gospel, celebrado em 9 de junho. O deputado afirma que a lei reconhece a presença do gênero musical em espaços religiosos, plataformas digitais, praças e emissoras de televisão.
3: Qual a importância desse reconhecimento, dessa homenagem à música gospel? A música gospel, na verdade, é o gênero musical que durante, por exemplo, a pandemia do novo coronavírus, foi o gênero mais ouvido e que serviu de alento para tantas pessoas consumidas pelo estresse, pela ansiedade, porque as mensagens da música gospel, elas são mensagens de paz, de amor, de esperança, mensagem também de fé.
5: Raimundo Santos explica que a escolha de 9 de junho faz referência ao nascimento de Frida Wingren, enfermeira, musicista e compositora de hinos cristãos. Ele reforça a relevância da data nacional para a valorização da música gospel e para a cultura brasileira.
6: Josenildo, do PDT do Amapá, apresentou o projeto que institui 29 de junho como Dia Nacional do Pescador Artesanal. O deputado propõe incluir esses trabalhadores na data, que atualmente homenageia apenas os praticantes da pesca amadora.
5: Josenildo observa que a medida reconhece a contribuição da pesca artesanal para a economia das comunidades costeiras e ribeirinhas. O parlamentar ressalta que a atividade preserva conhecimentos tradicionais ligados à cultura popular e ao uso sustentável dos recursos naturais.
4: Trabalho.
6: O Os deputados aprovaram um projeto que regulamenta a profissão do salva-vidas. Saiba mais sobre o assunto na reportagem de Paula Bittar.
8: A Comissão de Constituição e Justiça da Câmara aprovou uma proposta que regulamenta o exercício da profissão de salva-vidas no Brasil. Pela proposta, para exercer a atividade, o profissional deve ter mais de 18 anos, estar em bom estado de saúde, possuir ensino médio completo e passar em uma avaliação prática de corrida e natação. Também é necessário completar um curso profissionalizante de 160 horas em uma instituição reconhecida e manter a formação atualizada a cada 2 anos. Os salva-vidas terão como atribuições a realização de técnicas de prevenção, resgate e primeiros socorros em situações de emergência e ações educacionais sobre os riscos de acidentes aquáticos. A proposta obriga os estabelecimentos que oferecem acesso a ambientes aquáticos a contratar profissionais salva-vidas que terão como direitos o uso de uniformes e equipamentos de proteção, jornada de trabalho de até 40 horas semanais, seguro de vida e aposentadoria especial para aqueles expostos a condições de risco durante as atividades. A relatora na comissão, deputada Ana Paula Lima, do PT de Santa Catarina, explicou que os profissionais lutam há mais de 15 anos por reconhecimento.
11: Houve projeto já arquivado sobre o tema, mas a categoria nunca desistiu porque sabe o que representa esta profissão no nosso país. No Brasil, morrem em média 16 pessoas afogadas por dia e pelo menos 4 delas são as nossas crianças. Reconhecemos que restringir o exercício dessa profissão é constitucional, porque está diretamente ligada à proteção da saúde, da segurança de quem depende desses profissionais no mar, nos nossos rios, nos lagos e piscinas.
8: O projeto aprovado também estabelece que o piso salarial da categoria seja definido em lei específica. A proposta que regulamenta o exercício da profissão de salva-vidas já pode seguir ao Senado, a menos que haja recurso para votação pelo plenário da Câmara. Da Rádio Câmara de Brasília, Paula Bittar.
12: Agricultura.
5: Padre João, do PT de Minas Gerais, celebra os 20 anos de criação do Sistema Nacional de Segurança Alimentar e Nutricional, o SISAM. O parlamentar exalta a política de combate à fome no país e defende que, após consolidar o acesso básico à comida, o foco central deve ser a qualidade do alimento.
13: Ao virar essas 2 décadas do SISAM, temos que, além de garantir comida de verdade para todas as brasileiras e brasileiros, nós temos que avançar na qualidade do alimento, porque é assustador o crescimento da obesidade e do sobrepeso, sobretudo em crianças e adolescentes. Isso significa uma degradação de fato da qualidade de vida dessas pessoas.
6: Padre João manifesta preocupação com o aumento do consumo de produtos nocivos à saúde e defende o uso de mecanismos fiscais para desestimular esses hábitos. Ele sugere que alimentos ultraprocessados e refrigerantes tenham alíquotas mais altas.
12: Desenvolvimento regional.
5: E o do Rocha, do MDB do Maranhão, propõe isentar estados autossuficientes e superavitários de energia das cobranças extras das bandeiras tarifárias amarela e vermelha. O parlamentar explica que a ideia é criar uma diferenciação para estados que produzem mais energia do que consomem.
14: Atualmente, o sistema de bandeiras tarifárias é aplicado de forma uniforme em todo o território nacional, sem considerar disparidades regionais quanto à capacidade de geração. Tal situação penaliza consumidor de estados que são autossuficientes em energia, que acaba pagando tarifas adicionais mesmo não contribuindo para a necessidade de acionamento de termoelétricas ou compra de energia mais cara no mercado. Então, é essa a motivação para me apresentar esse projeto de lei, no sentido de fazer com que haja justiça.
6: E o do Rocha argumenta que o atual modelo pune estados como o Maranhão, que tem grande geração hidrelétrica, eólica, solar e a gás, mas pagam as mesmas tarifas adicionais cobradas de estados deficitários. Ele afirma que a proposta torna a cobrança mais compatível com a realidade energética de cada região.
5: Projeto de Dilvanda Faro, do PT do Pará, cria a Política Nacional de Proteção às Mulheres Ribeirinhas. com foco na inclusão social, na justiça territorial e no desenvolvimento sustentável, o texto promove também a autonomia econômica e a defesa dessas mulheres contra a violência.
6: A proposta de Gilvanda Faro amplia o acesso das ribeirinhas a políticas públicas e valoriza os saberes tradicionais, indicando a relevância da incorporação deles em ações de combate às mudanças climáticas.
9: Votação.
5: A retomada dos trabalhos na Câmara pode ter votações de medidas provisórias e projetos ligados ao agronegócio. As votações serão ajustadas conforme o calendário eleitoral. O repórter Antônio Vital tem as informações.
15: A Câmara dos Deputados retoma os trabalhos depois do recesso parlamentar de julho com o calendário de votações ajustado em função do período eleitoral. Até o primeiro turno das eleições, em 4 de outubro, deputados e senadores têm que conciliar a atividade legislativa com o calendário eleitoral. Agosto é um mês em que os partidos têm que realizar as convenções, definir e registrar as candidaturas e dar início às campanhas nas ruas. Por isso, Câmara e Senado reservaram 2 semanas de esforço concentrado para votações. A primeira na semana entre 10 e 14 de agosto. A segunda entre 31 de agosto e 3 de setembro. Entre as propostas que devem ser votadas estão 7 medidas provisórias editadas no início do ano e que perdem a validade se não forem analisadas pela Câmara e pelo Senado até o final de agosto. Uma delas institui o Programa Extraordinário de Reequilíbrio Financeiro das Famílias, também chamado de Novo Desenrola Brasil. O programa tem o objetivo de ajudar famílias a renegociar dívidas com instituições financeiras com condições mais favoráveis. Outra medida provisória que precisa ser votada cria ajuda financeira para importadores de óleo diesel e gás de cozinha, como maneira de evitar desabastecimento em função da guerra no Oriente Médio. Ela também prevê apoio financeiro ao setor aéreo. Ainda em relação a combustíveis, pode ser votado o projeto do governo que cria subsídios e ajuda financeira para empresas do setor, como maneira de reduzir o impacto da guerra entre os Estados Unidos e Irã nos preços do óleo diesel, biodiesel, gasolina, etanol e querosene de aviação. Outras propostas que podem ser votadas foram apresentadas como prioridade no primeiro semestre pela Frente Parlamentar da Agropecuária. Um dos projetos suspende por 2 anos sanções e embargos ambientais a pequenos produtores rurais. A medida não tem apoio do governo, que argumenta que, na Amazônia legal, isso pode significar a suspensão de sanções a quem possui propriedades de até 400 hectares. Como disse o deputado Helder Salomão, do PT do Espírito Santo.
16: Pode criar, sim, problemas que reduzam a efetividade das sanções, cuja finalidade é interromper imediatamente o dano ambiental. O projeto de lei prevê 24 meses para que os proprietários adotem medida de recuperação ambiental.
15: Também pode vir a ser votado na Câmara projeto que reduz a jornada normal de trabalho para 40 horas semanais e garante 2 dias de repouso semanal remunerado, sem redução de salário. O projeto apresentado pelo governo regulamenta a proposta de emenda à Constituição aprovada pelos deputados no primeiro semestre e que aguarda análise pelo Senado. Outras propostas prontas para a pauta ainda não têm consenso entre os diversos partidos políticos. É o caso do projeto que inclui o incentivo à violência contra a mulher como crime inafiançável, como o racismo. Da Rádio Câmara, de Brasília, Antônio Vital.
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9: Economia.
6: Reginaldo Lopes, do PT de Minas Gerais, afirma que a reforma tributária sobre o consumo vai simplificar o sistema de impostos a partir de 2027. O deputado observa que o novo modelo cria mecanismos de devolução de tributos para ampliar a justiça social.
19: Nós vamos devolver parte dos impostos pagos por 73 milhões de brasileiros e brasileiras de renda per capita até meio salário. O cidadão vai comprar, pagar e receber de volta parte dos seus impostos. Um modelo transparente, onde o cidadão brasileiro, a cidadã brasileira, vai saber o preço de um produto e o preço do imposto. Com justiça tributária, para justiça social, para combater as desigualdades. nós vamos devolver 100% dos impostos para 73 milhões de brasileiros.
5: Reginaldo Lopes ressalta que o cashback alcança despesas essenciais, como energia, água, gás, internet, telefonia e esgoto. Ele também menciona a ampliação da faixa de isenção do imposto de renda como parte de uma agenda voltada à redução da carga tributária sobre os trabalhadores.
6: Feirantes de todo o país poderão ter isenção do imposto sobre produtos industrializados, o IPI, na compra de veículos utilitários novos. A medida proposta por Adriano do Baldi, do PP de Goiás, visa beneficiar mais de 2 milhões de profissionais cadastrados.
5: O projeto reconhece o automóvel como ferramenta indispensável ao trabalho da categoria, o que justifica a isenção do tributo. Adriano do Baldi diz que a compra de um veículo será permitida a cada 5 anos, comprovada a inscrição regular do feirante por pelo menos 24 meses.
6: Termina agora o Jornal Câmara dos Deputados, produzido pela Rádio Câmara, com trabalhos técnicos de Wellington Teles e apresentação de Val Monteiro e Luciana Vieira. Uma boa noite para você.
5: A Voz do Brasil volta amanhã. Boa noite.
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18: 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E a hora certa. 8:01.
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18: Boa noite.

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2: 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Informa a hora certa.
4: 9:02.
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5: Boa noite.